0: fazer a devolução.
1: Ainda de acordo com o ministro Dario Durigan, foram identificadas 48 contas em casas de apostas com saldo superior a R$500 mil. Esses perfis estão passando por uma análise mais detalhada por parte do governo. Já o ministro da Justiça e Segurança Pública, Wellington Silva, afirmou que desde a última sexta-feira, mais de 10 mil sites ilegais de apostas foram identificados e retirados do ar.
2: Do ponto de vista da derrubada de sites, o número de hoje, nós já passamos de 10 mil sites encaminhados para a Anatel para a derrubada. Nós estamos refinando os fluxos e estamos aprofundando cada vez mais a questão da fiscalização.
1: Em outra frente, o Ministério da Saúde iniciou uma campanha nacional de prevenção aos danos das apostas online, com depoimentos e um tutorial que orienta o usuário a realizar um autoteste para identificar possíveis riscos relacionados às apostas.
3: Eu vi que tinha um monte de gente ganhando e achei que comigo ia ser igual. Eu estava apostando sem parar, só para tentar recuperar o que eu tinha perdido. A depressão e a ansiedade estavam tomando conta de mim.
4: O SUS pode te ajudar a sair dessa situação. As apostas online são um problema, causam dependência, te endividam e destroem sua família.
1: De acordo com o resultado obtido no autoteste, são indicadas opções de orientação e cuidado, como o teleatendimento disponível no Meu SUS Digital, a plataforma centralizada de autoexclusão do Ministério da Fazenda e os serviços presenciais disponíveis no SUS. O material da campanha e o autoteste podem ser encontrados na página gov.br/apostasonline. Reportagem Luana Karen.
5: Para registrar denúncias sobre irregularidades ou oferta ilegal de apostas, acesse gov.br/falabr.
6: Lá é possível descrever o caso com informações que possam ajudar na apuração, informando endereços de sites ilegais. Também é possível anexar documentos, imagens e outros arquivos.
5: A denúncia também pode ser registrada de forma anônima. Nesse caso, a pessoa não recebe protocolo nem pode acompanhar o andamento da manifestação.
6: No próximo domingo, milhões de brasileiros vão às urnas para escolher seus representantes no Executivo e no Legislativo.
5: Para garantir o fluxo no trânsito e garantir que todos consigam chegar aos locais de votação, a Polícia Rodoviária Federal estará de prontidão.
6: O trabalho nas ruas será feito de forma integrada com outros órgãos de segurança.
7: Garantir o livre deslocamento dos eleitores até os pontos de votação, manter a segurança e evitar imprevistos a quem vai votar. A Polícia Rodoviária Federal já está trabalhando para isso desde antes das eleições. E o trabalho inclui a integração com outras instituições, tribunais regionais eleitorais, forças de segurança e instituições públicas vão atuar em conjunto no período eleitoral para definir a mobilização em cada local. A diretora de operações da PRF, Nádia Zilotti, explica que todo o efetivo estará disponível nos dias de votação.
8: Para este próximo domingo estaremos com todo o efetivo disponível e, além disso, nós temos a publicação de normativos que garantem a fluidez, a segurança viária para o cidadão por meio da restrição de veículos muito longos ou então que estejam transportando cargas muito pesadas.
7: A restrição de tráfego para veículos pesados vale para os dias 4 e 25 de outubro, primeiro e segundo turnos. E a Polícia Rodoviária Federal orienta que os eleitores se planejem antes de ir votar. Além de se certificar de que está com o título de eleitor em mãos, é importante buscar informações sobre o trajeto até os locais de votação. E a diretora de operações faz um alerta também.

0: de um período de profunda transformação institucional quando deixamos de ser território federal e passamos à condição de Estado.
1: A análise da admissibilidade pela CCJ é apenas o primeiro passo na Câmara. Agora, a proposta ainda precisa passar por uma comissão especial e pelo plenário em dois turnos de votação. Como veio do Senado, caso não seja modificado pelos deputados, segue então a promulgação. Da Rádio Câmara de Brasília, Paula Bittar.
2: A falta de profissionais qualificados em pequenos municípios motivou a apresentação de projeto de Emidinho Madeira, do PL de Minas Gerais. A proposta permite, em situações excepcionais, que servidores públicos sejam pagos com recursos de parcerias firmadas com organizações da sociedade civil.
3: O projeto exige que não haja conflito de horários entre as atribuições do cargo público e as atividades desempenhadas no âmbito da parceria. Emidinho Madeira avalia que a proibição atual dificulta a execução de serviços de saúde, educação e assistência em cidades com pouca mão de obra especializada.
2: A formalização e o incentivo à garimpagem artesanal no Médio Jequitinhonha, em Minas Gerais, é o objetivo de projeto de Gilberto Abramo, do Republicanos. A ideia é priorizar os donos de terras e as cooperativas da região na hora de pedir a autorização para garimpar em terrenos pequenos de até 15 hectares.
3: Gilberto Abramo entende que desburocratizar a regularização é essencial para movimentar a economia e tirar trabalhadores da informalidade. Segundo ele, a medida exige respeito às questões ambientais, promovendo a recuperação de terrenos degradados e o uso de técnicas mais sustentáveis.
2: Termina agora o Jornal Câmara dos Deputados, produzido pela Rádio Câmara, com trabalhos técnicos de Wellington Teles e apresentação de Val Monteiro e Luciana Vieira. Uma boa noite para você.
3: A Voz do Brasil volta na segunda-feira. Boa noite e bom fim de semana.
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boa noite, eu sou o Edu. Já tô aqui com você no nosso Cantinho do Amor, sextou, hoje dia 2 de outubro. E o sábado tá avisando que daqui a pouquinho ele vai chegar, trazendo mais um final de semana. Como é que foi a sua semana? Foi tudo bem? Cansou, né? Trabalhei a semana inteira, tantos problemas para resolver, mas agora se dá aquela desacelerada. Chegou um momento em que a gente se entrega só para pensar coisas boas, para boas energias, boas vibrações, para se conectar com o coração de quem a gente ama. E aí tudo fica mais fácil, você fica apaixonada, apaixonada, e você abre o seu coração, você aproveita, manda aquela declaração de amor para quem você mais gosta, manda para participar aqui do nosso Love Songs através do 9198-409-6019, o nosso número de WhatsApp está liberado para você. Para você que é ouvinte do Love Songs, para você que quer abrir o seu coração e quer acalmar o coração do seu amor, para você que quer sonhar acordado com quem você gosta. E a partir de agora a gente fala de amor. Tá começando o programa mais romântico de todos os tempos, o nosso Love Songs. Faltam 2 minutinhos para as 10 da noite, horário de Brasília. Quando a vida te der uma pessoa especial, cuide dela com todo o seu coração. Não esqueça de valorizar cada sorriso, cada abraço e cada momento ao lado dessa pessoa. Porque pessoas especiais, elas não aparecem todos os dias não, viu? E quando o destino coloca alguém assim na sua vida, é porque o coração encontrou um motivo a mais para ser feliz. Eu quero você bem feliz, quero você ainda mais apaixonado, quero você hoje encontrando com o seu amor. Se possível, tem muitos casais que só conseguem se encontrar a partir de sexta-feira, trabalham, moram em cidades diferentes, mas na sexta-feira à noite é tudo de bom. Para dormir assim, abraçadinho, de conchinha, para falar de amor, para mandar aquela declaração de amor também, fazer uma surpresa para quem você gosta. Então fica à vontade, a partir de agora está começando o nosso Love Songs, com as músicas mais apaixonantes de todos os tempos. E eu espero você a partir de agora aqui no nosso Cantinho do Amor.

A Nativa é muito mais amor com The Police, grande banda, fez muito sucesso nos anos 80 com Every Breath You Take. Você sabe quem é o vocalista do The Police? É o Gordon Matthew Thomas Sumner, mais conhecido como Sting. Nome artístico dele, vocalista, cantor, ator, também britânico. O Sting está fazendo aniversário hoje, sabia? É, nasceu no dia 2 de outubro de 1951. Portanto, hoje ele completa 75 anos de idade. Parabéns ao Sting. Fizemos uma homenagem a ele abrindo o programa de hoje com o som da banda que ele fez parte durante muitos anos. Os anos 80 todos, os anos 90 também, uma parte aí dos anos 90. E hoje está em carreira solo. Parabéns, Sting, 75 anos. E a gente continua ouvindo as músicas mais românticas de todos os tempos. Agora tem Jorge Mateus. Vai!

Alternativa é muito mais amor com João Paulo e Daniel, minha estrela perdida aqui no nosso cantinho do amor, do nosso Love Songs. 10h13, horário em Brasília. Seja bem-vinda, seja bem-vindo ao nosso cantinho do amor, fica à vontade, ligou o rádio agora, põe o Edu aí no seu rádio, me leva com você, de carona, no seu carro. Eu vou pra onde você for, hoje é sexta-feira à noite, tô aí juntinho com você. Põe o Edu no seu fone de ouvido também. Tá me ouvindo aonde? No trabalho? Tá voltando pra casa? Tá em casa com fone de ouvido? Põe o Edu aí no seu fone de ouvido. Deixa eu ficar com você até acabar o Love Songs. Põe o Edu na sua caixinha de som também. Fica aqui com a gente. Entre, fica à vontade, se aconchegue. Esse nosso cantinho do amor, a gente ri junto, a gente chora junto, se emociona junto, se apaixona junto. Você abre o seu coração, você começa a escrever aquela declaração de amor. E quando a gente tem um sentimento bem gostoso por alguém, você vai ver que flui naturalmente. Então escreva, amante, aqui no 9198. Estamos te esperando, 409-6019. Para você que está aqui comigo hoje, tem camiseta da Nativa na primeira hora. A nossa coleção 2026 tem o kit com shampoo e condicionador de 500ml da Isabelis Cosméticos. Tem camiseta da Nativa na segunda hora também. E tem caixador Dual Shine da Philco. 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Tem mais também, viu? Na terceira hora, sabe o que você vai ganhar? A gente separou aqui uma necessaire da Nativa, que é maravilhosa. E 4 mini perfumes da Amaca, para você ficar ainda mais cheirosa ou mais cheiroso. São 4 fragrâncias, uma mais gostosa que a outra. E ainda tem um alto teor de fixação. Você passa de manhã e fica cheirando assim, bem gostoso, até de noite. E para fechar o Love Songs, já na madrugada do sábado, dia 3 de outubro, a gente tem uma bolsa personalizada. Então, estou esperando você, quero você participando com a gente, quero você aqui comigo hoje, para a gente continuar tocando as músicas mais românticas, aquelas mais apaixonantes, para a gente continuar falando de amor, para você escrever aquela declaração de amor para quem você mais gosta. Ou gravar até seu áudio também, viu? Tem gente que prefere gravar um áudio, então fica à vontade. 9198, estou te esperando. 409-6019 aqui no nosso Cantinho do Amor. A titia Rita Lee, uma versão de um grande clássico dos Beatles. Minha vida. Boa noite.

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0: tiver muito mais amor, minha timidez, KLB, Kiko, Leandro e Bruno. Aqui no nosso cantinho do amor, do Love Songs, do programa mais romântico de todos os tempos. Dói, mas a gente precisa aceitar. Nem todo mundo vai gostar de você. Amor não garante reciprocidade. Algumas pessoas nunca vão pedir desculpas. Nem toda amizade é verdadeira. Você não consegue mudar quem não quer mudar. Quem ama também pode ir embora. Perdoar não significa voltar. Nem toda saudade merece um reencontro. Algumas relações acabam mesmo existindo amor. E sua paz também depende das suas escolhas de vida. Agora 10h38, horário em Brasília. Esse é o nosso Love Songs. E já já a gente vai tocar uma música do Victor e Léo e tem muito mais pra você ainda. Continue participando. 9198-409-6019. Eu tô aqui no Cantinho do Amor, só esperando você.
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1: Oi, coraçãozinho. Oi, meu anjinho lindo. Tá tudo bem com você? A nossa noite está só começando, agora 10h43, horário em Brasília. E você vem ficar aqui comigo no nosso cantinho do amor. Entre, fica à vontade, se aconchegue. Aqui a gente toca as músicas mais românticas de todos os tempos. Como essa do Victor e Léo, que você gosta muito, que eu sei. Nada normal no Love Songs.

0: A Nativa é muito mais amor com Country Club, Love is Love, fechando a nossa primeira hora do nosso Love Songs. E já tem presente pra você. Ô, Francelina Menezes da Rocha, do final de telefone 1780. Parabéns, viu, minha linda? Um beijo do Cicado pra você. Você tá ganhando a camiseta da nossa coleção 2026, pra você completar a sua. E tá ganhando um kit com shampoo e condicionador de 500ml da Isabelle's Cosméticos. Você vai ver como o seu cabelo vai ficar ainda mais cheiroso, mais macio, mais gostoso, pro seu amor fazer um cafunézinho em você. Então, 5 dias úteis para você, tá bom? Só trazer um documento seu, a gente te espera. Na próxima hora, a gente tem de presente, eu já falei que você vai ganhar a camiseta da coleção 2026 e vai ganhar também, olha, tem, vai brindar um novo encontro, é a camiseta. Tem Aproveitar o Dia e o Bom da Vida, você pode escolher essa também. E tem a terceira camiseta, que é Explorar o Mundo e Viajar Sem Limites. E vai ganhar um caixador Duo Shine da Philco de presente. É só se inscrever, boa sorte. A gente está esperando você aqui no nosso Cantinho do Amor. Venha ficar aqui com a gente, aproveitar para falar de amor e ficar aqui no nosso Love Songs, que volta já já.
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10: Oi, coraçãozinho. Oi, meu anjinho lindo. Estamos de volta com o programa mais romântico no seu final de noite. Pela madrugada de segunda-feira até a madrugada do sábado, a gente está aqui falando de amor e preparando aquela trilha sonora da sua vida a dedo, hein? Escolhendo as músicas a dedo para você ouvir, se emocionar, se apaixonar e continuar aqui com a gente no nosso cantinho do amor. Agora 11:03, horário de Brasília. Tina Turner,

0: A Nativa é muito mais amor. Mato Grosso e Matias. Enquanto o sol brilhar. Agora 11h23, horário em Brasília. Uma ótima noite. Finalzinho de noite, sexta-feira. Daqui a pouquinho o sábado chega, trazendo mais um final de semana com ele. Que gostoso. Eu sinceramente torço muito para que você esteja muito bem acompanhada, muito bem acompanhado. Porque então tem um final de semana, assim, não vai dar para estar junto hoje, pessoalmente, com quem você gosta. Pelo menos no final de semana vocês estarem bem juntinhos. Aproveitem. E se estiverem agora juntinhos, curtam Love Songs, mande mensagem um para o outro, faça uma surpresa para ele ou para ela. E aproveite o tempo todo para ser feliz, para se apaixonar. Tem um recado da Andréia para o Marcos. Eu te amo de um jeito que não cabe em palavras. Você mexe com tudo em mim. Você desperta os meus sentimentos mais profundos, faz o meu coração querer ficar cada vez mais perto do seu. E se amar é se entregar, então eu me entrego a você por inteira. Tem mais um recado agora. É do Fabrício para Ana. Você não é apenas alguém que eu amo. Você, a cada dia que passa, está se tornando parte de mim. Você está nos meus pensamentos, nos meus desejos e até nos meus silêncios. E eu quero você bem pertinho de mim. Eu quero viver cada instante ao seu lado e sentir esse amor com toda a intensidade que ele merece. Obrigado por me fazer tão feliz. Você nem imagina o quanto. Agora tem um recado da Catarina, que está participando com a gente, gravou o seu áudio aqui no nosso Love Songs.
1: Aqui quem fala é Catarina. E o meu recadinho de hoje é para o meu maridão Juvelino. Meu amor, esse mês faz 37 anos que estamos juntos. Estamos casados, construímos a nossa vida, a nossa família. Hoje, nossos filhos estão casados, já temos nossos netos. E espero que a partir de agora a nossa vida continue sempre assim, pois eu te amo muito e sempre vou te amar para sempre. E espero que fiquemos juntos ainda por muitos e muitos anos. Te amo, meu amor. Um beijo.

0: A Nativa é muito mais amor, então valeu. Fred e Gustavo aqui no nosso Cantinho do Amor do Love Songs. Para você participar, o nosso número é 9198-409-6019. Tem um recado do Paulo para Ana Helena. Amar você é sentir o meu coração bater mais forte só de ouvir falar o seu nome. Você é o pensamento que invade os meus dias e o desejo que mora nas minhas noites. Eu quero seu abraço, eu quero seu olhar, a sua presença e esse amor que me faz sentir vivo. Se eu pudesse escolher novamente, eu escolheria sempre você, em qualquer situação. 11h47, horário em Brasília, daqui a pouquinho chega o sábado, chega a meia-noite. E o recado agora é para Juliana e é do Fred. Você chegou, meu amor, e transformou tudo dentro de mim. Meu coração encontrou em você um lugar onde quer permanecer. Eu te amo com uma intensidade que eu não sei explicar. Com saudade mesmo quando você está longe. E com uma vontade imensa de construir momentos que sejam só nossos. Você é o meu desejo e o meu lugar favorito no mundo. Mais um recado do coração, você pode ficar à vontade, quer mandar o seu? 9198-409-6019. A Jéssica gravou um áudio para o Arthur.
1: Meu nome é Jéssica e meu recadinho de hoje vai para o Arthur. Arthur, só queria dizer que sem você a vida perde totalmente o sentido. Você é e sempre será tudo para mim. Beijos para o meu gatinho Arthur.

0: Nativa, Chris Isaak com Wicked Game. Fechando mais uma hora do nosso Love Songs, que já tem presente pra você. Liliane Carla Neres Casimiro, do 0808. Casimiro, é. Liliane Carla Neres Casimiro. Parabéns, viu, minha linda? Um beijo adocicado pra você. 5 dias úteis pra buscar o seu presente. Sabe o que você tá ganhando? A camiseta nova da nossa coleção 2026. E tá ganhando também um cacheador Duo Shine da Philco. Um cacheador para fazer os cachos no cabelo. Duo Shine, que são dois tamanhos de cachos que você pode fazer, tá? Só para te explicar. Presente da Philco, tem coisas que sua Philco faz para você e da sua Nativa. Então traga um documento seu para buscar o seu cacheador. Junto com a camiseta da Nativa. Daqui a pouquinho tem muito mais para você. Tô te esperando, viu? Já nesse sabadão. Vem ficar aqui com a gente, no nosso Cantinho do Amor.
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1: Oi, paixãozinha. Oi, meu anjinho lindo. Agora 12:04, horário de Brasília. Já chegamos no sábado, hoje, dia 3 de outubro. Seja bem-vinda, seja bem-vindo ao nosso cantinho do amor. Entre, fica à vontade, se aconchegue aqui com a gente. Abre seu coração, mande aquela declaração de amor. 9198-409-6019 é nosso número de WhatsApp para você ficar à vontade, para você se declarar para quem você mais gosta. Então vem ficar aqui com a gente. Vem ouvir as músicas mais românticas de todos os tempos. Se você que ligou o rádio agora também, seja bem-vinda, seja bem-vindo. Queria pedir para você ficar aqui com a gente, para você se emocionar, se apaixonar ainda mais, para você mandar o seu recado do coração. Eu fico pensando aqui, talvez amar seja descobrir que ninguém chega inteiro até nós. E todo mundo carrega ausências, medos, coisas que ainda não aprenderam a nomear. E amar não é consertar todas essas coisas que as pessoas trazem pra gente. Amar é não usar essas fragilidades contra quem confiou em nós. E confiou o suficiente para mostrar todos esses medos, receios, inseguranças, confiou na gente. Então faça valer a pena. Obrigado pelo carinho, obrigado por você estar aqui com a gente. Vamos tocar uma música agora de 1980, que ganhou um festival da canção. E foi o grande sucesso desse cara que a gente vai tocar agora, conhecido como Gessé. Cantor, compositor e músico brasileiro que nos anos 70, não sei se você sabe, mas no comecinho dos anos 70 ele gravou em inglês, adotando pseudônimos como Christy Burke. Chegou até a ser processado porque tem um cantor americano chamado Chris de Burke e ele se apresentava, o Gessé, como Christy Burke, né? Bem assim, bem próximo do nome. Depois ele mudou para Tony Stevens. Cantava em inglês, tem uma voz maravilhosa e um dos seus grandes sucessos é esse que a gente ouve agora no nosso cantinho do amor do Love Songs. Porto, solidão, 6:06. Bom dia.

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0: Nativa, João Bosco e Vinícius, ponto fraco aqui no nosso Love Songs. Seja bem-vinda, seja bem-vindo. Igual o rádio agora, vem comigo, até um pouquinho antes das duas. A gente fala de amor, a gente toca as músicas mais românticas. E você abre o seu coração também e manda aquela declaração de amor no 9198-409-6019, é o nosso número. Tô aqui esperando você. O Célio tá mandando um recado pra Regina. Ô, meu amor, como é bom falar com você através do Love Songs. Desde que você entrou na minha vida, meu coração ganhou um motivo a mais para sorrir. Eu amo cada detalhe seu, cada palavra, cada olhar. E eu quero estar sempre pertinho de você, viu? Quero cuidar de nós, quero transformar cada momento ao seu lado em uma lembrança inesquecível. Porque você é o meu desejo mais bonito. Tem mais um recado agora. É seu. Francine? A Francine pro Hélio. Tem momentos em que a saudade aperta tanto, mas tanto, que tudo que eu mais queria agora era estar com você, nos seus braços. Eu queria estar sentindo o seu cheiro, ouvindo a sua voz bem pertinho de mim e esquecer do mundo do seu lado. Você ocupa um espaço enorme no meu coração. E quanto mais eu te conheço, mais apaixonada ainda eu fico, viu? Mas eu sei que agora, no final de semana, a gente vai estar bem juntinho. E é o que eu mais quero. Ficar sempre ao seu lado. Meia-noite 29 tem recado pro Zito.
1: E a Núbia, boa noite. Eu queria mandar pro meu esposo, Zito, para que ele saiba que meu amor por ele é muito grande e para que ele saiba o quanto ele é importante para mim. Não importa que a gente viva, eu continuo amando ele como se fosse a primeira vez.
0: Oh, que lindo. Núbia pro Zito. A gente vai tocar uma música agora da época dos Beatles. Pois é, uma das poucas composições que na época não tinham assinatura Lennon e McCartney. Essa é do guitarrista George Harrison. Something. No Love Songs.

0: 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É a Vanessa Camargo cantando pra gente, fechando mais uma hora do nosso Love Songs. E agora tem presente pra Luzia Mendes Marascalque, do 1089, final do telefone da Luzia. Parabéns, viu, minha linda? Um beijo do Cicado pra você. Tá ganhando a Necessaire da Nativa, que é personalizada, lindona. E 4 mini perfumes da Amaca, com fragrâncias com alta fixação no corpo. Da Amaca Paris, quem usa ama. 5 dias úteis pra você, viu? É só trazer um documento seu. Próxima hora pra gente fechar já nesse sabadão. Hoje, dia 3 de outubro, tem a nossa bolsa personalizada da Nativa. Estou esperando você. Espera daí, eu te espero daqui. Mais uma horinha juntos, no cantinho do amor, do programa mais romântico de todos os tempos, o nosso Love Songs.
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11: Oi, paixãozinha, bom dia. Agora 1:01, horário em Brasília. Estamos de volta com o nosso Love Songs. Sinta-se em casa. Seja bem-vinda, seja bem-vindo ao nosso Cantinho do Amor. A gente continua falando de amor com você. Esse é o Love Songs e dá tempo de você mandar o seu recado, viu? Abrir o seu coração e mandar aquela declaração de amor. 9198-409-6019. Quando você encontrar a pessoa certa, você vai saber. E não será apenas sobre química, interesse ou atração. Não será sobre a altura dela, o emprego que ela tem ou quanto ela ganha. Será uma mistura perfeita de tudo. Mas sem nada específico que você possa apontar e dizer, ah, essa é a pessoa certa por causa disso. Não. Está na forma como você se sente quando vocês estão juntos. Em como as conversas fluem sem esforço, quando você percebe que vocês estão há horas conversando. A pessoa certa está no silêncio compartilhado, onde mesmo sem dizer nada, vocês ainda se sentem conectados. Ela está no conforto de saber que essa pessoa entende até as suas palavras não ditas. Que essa pessoa te apoia de todas as maneiras. A pessoa certa está no jeito como a presença dela parece um lar, trazendo paz ao seu caos e luz aos seus dias mais sombrios. E não é sobre encontrar alguém que te complete, não. É sobre encontrar alguém que te aceite por completo. Porque o verdadeiro amor não está na perfeição. O verdadeiro amor está em abraçar juntos todas as imperfeições. A pessoa certa? Você vai saber. É aquela pessoa.
12: Todo mundo tem. Aquela pessoa?
13: Tem.
12: Lógico que tem.
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0: A Nativa é muito mais amor com Marília Mendonça. Amante não tem lá, aqui no nosso cantinho do amor. Tem recados do coração, fica à vontade para participar com a gente, para mandar o seu no 9198-409-6019. O Bruno tá mandando um recado para Amanda. Meu amor, eu não quero apenas momentos com você. Eu quero histórias, eu quero planos, eu quero abraços demorados, eu quero beijos inesperados e uma vida cheinha de cumplicidade. Eu quero olhar para você daqui a muitos anos e ainda sentir esse mesmo frio na barriga que eu sinto hoje. E se existe um lugar onde meu coração quer estar, não tenha dúvida, é ao seu lado. Tem um recado do coração também do Marcelo para Regina. Você é aquela pessoa que faz meu coração sorrir sem precisar dizer uma única palavra. Quando eu penso em você, eu sinto uma mistura linda de paz, desejo e saudade. Eu quero viver esse amor intensamente. Quero aproveitar cada segundo ao seu lado e nunca deixar de lembrar a você o quanto você é especial para mim. Quer mandar o seu recado? Fica à vontade para participar. Quem gravou um áudio hoje foi a Yara.
1: Meu nome é Yara e meu recadinho de hoje vai pro João. Linda, eu te amo muito. Obrigada por tudo que você faz por nós. Eu tô aqui sempre. Tô morrendo de saudade. Te amo muito.

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0: A Nativa é muito mais amor ao som de Aerosmith. I don't wanna miss a thing. O tema do filme é Armagedon. Agora faltam 9 minutinhos para as 2 da madrugada, horário em Brasília. Daqui a pouquinho tem o Forró Nativo hoje com Mano Papi. Tem recado do coração para Maria Paula.
1: Meu nome é Maurício Lucena. Hoje meu recado vai para minha esposa Maria Paula, dizer que eu a amo e sempre amarei. É a mulher da minha vida e só tenho a desejar o melhor a ela, sempre carinhosa, não só comigo, com meus filhos, com a minha neta, sempre dedicada. Só tenho a dizer a você, meu amor, que eu te amo e sempre te amarei, e desejar a você um grande beijo, meu amor.
0: Oh, Maurício, Maurício e Maria

0: Paula, cuidem bem de vocês para mim. Que declaração linda. Tem uma declaração também para você, viu, Rodrigo? Não esqueceram de você hoje, não.
1: Aqui é a Kelly, o meu recado de hoje no Love Songs vai ser para o Rodrigo. Nunca pensei que agirei assim por alguém, porque você é o foco dos meus dias. E o motivo maior do brilho que carrego no olhar é a sua presença. É a garantia de um dia bem perfeito, que começa mais bonito e feliz. Só porque você existe, hein? Porque sinto que há um espaço dentro de mim que pertence a você. Porque algo em mim sempre te amou. Sei que meu coração hoje é sempre, sempre, sempre seu. O carinho que você me dá é a prova mais sincera e mágica do seu amor pela cumplicidade chamada Nós Dois. Beijos!
0: Oh, Kelly e Rodrigo, também linda, viu, a declaração? Agora tem o som de Hugo e Thiago.

0: Nativa, Tunai, Free Song, grande sucesso dos anos 80, fechando o nosso Love Songs de hoje, o programa mais romântico de todos os tempos. Presente para o Paulo Ricardo Giarola Moni, do 5859. Paulo Ricardo, parabéns. Tá levando de presente a nossa bolsa personalizada, que é maravilhosa. Então, semana que vem, 5 dias úteis para você, trazendo um documento seu, tá bom? Acabando o Love Songs, que volta na madrugada de domingo para segunda-feira, praticamente segunda-feira, né, mano, papo? E é com você, né? Peraí. Se eu não colocar aqui, ele não vai conseguir falar. Isso, tem que apertar o botão, Edu.
1: Aê, agora sim, não. Agora sou eu mesmo, estarei aí.
0: Você vai estar no Love Songs.
1: Isso.
0: Na madrugada de segunda-feira, a gente fala de domingo pra segunda. Na verdade, madrugada de segunda-feira, de meia-noite até as 2 da madrugada, certo?
1: Isso mesmo.
0: Depois da noite, a gente volta de novo na segunda, a partir das 10 da noite, horário de Brasília. Esse final de semana eu vou descansar, mas a gente se fala. Segunda-feira, hein? Tá chegando o Mano Papi. Plunkti, plakti, zoom. Daqui a pouquinho, Mano Velho, Mano Novo.
1: Confunde a cabeça do povo.
0: É, o Mano Papi, o André Costa também. Tá todo mundo DJ. Vai estar todo mundo aqui nessa madrugada gostosa, né?
1: Mano isso Papi? Aí, bora animar.
0: Com o melhor sabadou. Do forró. É isso aí, sábado. Beijo pra quem é de beijo. Abraço pra quem é de abraço. Cuida bem de você pra mim. E agora tá chegando o Forró Nativo. Mano Papi, bom trabalho, viu?
1: Obrigado, tudo bom, descanso.
0: Valeu, tchau, gente.
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0: já começou o Forró Nativa. Bom dia, bom dia. Um lindo e maravilhoso sábado para você que é muito mais nativa. Começando as primeiras horas do dia. Ô, coisa boa. São 2:11, horário de Brasília. Muito prazer, eu sou o André Costa. Sou o Mano Pop. Ah, que vai te fazer companhia com o Mano Velho, com o Mano Novo. Até às 6 da manhã.
1: Onde manda o áudio?
0: Joaquim Decora MN 9198-409-6019. Quem tá alegre, quem tá animado nessa madrugada, hein? Quero só ver. É. Quanta gente. Alô, porteiros. Alô, vigilantes. Alô, padeiros. Alô, motoristas da madrugada. Você que tá voltando da balada. Você que tá voltando do trabalho. Você que tá de folga. Você que sempre curte a sua nativa em todas as horas. Maravilhoso. Bom dia.
2: Oi, bom dia.
0: É isso aí, juntinho com o Mano Velho e Mano Novo. Manda aquele forró que você quer ouvir, manda aquela participação pra gente. Vamos fazer companhia um pro outro até às 6 da manhã, tá bom? O auditório mais animado de todo o Brasil. Muito bom estar com vocês nessa madrugada de sabadão. Ah, Mano Velho e Mano Novo, já foram tomar um cafezinho, já chegaram. Bom dia pra vocês também.
3: E valeu, boi! Valeu, boi pintado! Segura no rabo do boi, bicho mole condenado. Meus amigos e minhas amigas e meus amigos, meus conterrâneos, minhas conterrâneas, alô, senhoras e senhores, trabalhadores e trabalhadoras do Brasil. Emplacamos, emplacamos, emplacamos, chegamos a sábado, hoje é sábado, é o dia 3, hein? 3 de outubro do ano 2026, na primavera brasileira, a véspera do dia 4, amanhã domingo, eleições do Brasil. Que bacana, que legal. Gente amiga, aceito os cumprimentos do Mano Velho Amorim Filho. Eu nasci nas catingueiras entrançadas de Cipó, viajei de caminhão junto com Mané Cotó. Não sou locutor modelo, mas estou aqui sem cabelo, vivendo do meu gogó, diretamente de Souza, diretamente do Vale dos Dinossauros, na gloriosa, na histórica, na inesquecível Piapá R.A. Raíbiaba, a terra no dia, um bode foi eleito vereador. Segura o bode! Estou aqui ao lado do querido Mano Novo, Expedito Duarte. Alô, alô, Mano Novo! Bom dia, bom dia, bom dia,
4: Mano Novo! Alô, alô, Mano Velho, bom dia!
3: Tá tudo certo e correto, triochente, Mano Novo?
4: Tudo com a espiga no borralho,
3: espiga Mano no borralho, com milho verde de cacimba de dentro na Paraíba. E a produção de hoje, o que é que vai, Mano Novo?
4: A origem e o significado de nomes.
3: Olha, a origem e significado de nomes aí. Como é seu nome? Já já o Mano Novo vai se destrinchar. A origem e o significado do seu nome. Bacana demais, hein? Gente, hoje aqui temos várias palestras. Vou falar sobre os diferentes tipos de ouro que existem. Vou falar o que mais, hein? Olha aqui, por exemplo, uma empresa aérea da Turquia comprou de uma só vez 200 Boeings lá dos Estados Unidos, 200, uma para cada só. Olha aqui, compra, hein? Veja bem. Outra palestra aqui, cuidado com micro-ondas. Ah, você está com micro-ondas, é um eletrodoméstico muito importante, mas tem os seus segredos, hein? O que você deve usar, você deve botar para cozinhar, para esquentar. Cuidados com micro-ondas, tudo isso e muito mais hoje aqui no Forró Nativa. Dessa maneira, Mano Novo, dê bom dia pro macharal do Brasil, Mano Novo.
4: Com prazer, bom dia, gente, porreta.
3: Moral total no sabucê do macharal.
4: Arrocha.
3: Bom dia carinhoso e respeitoso para todas as mulheres, Mano Novo.
4: Calientemente.
3: Olha o papafigo, é Telvina.
4: Bom dia, minhas queridas.
3: Está no ar a maior audiência do rádio. Você tá ouvindo? Forró Nativa, Mano Velho e Mano Novo.
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0: 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Zé de Freitas, tarde demais. Bom dia pra você que tá ouvindo a Nativa. Esse é o Forró Nativa, trazendo muita alegria pra você. Começamos muito bem essa primeira hora, não é verdade? E olha, já vou direto pro nosso zap 9198-409-6019, que já tem gente querendo falar com a gente. Ô Iraci, bom dia!
1: Bom dia, André, bom dia, Mano Novo, bom dia, Mano Velho, bom dia a todos os ouvintes da Nativa, Iraci Vieira. Estou trabalhando, ligadinho no Forró Nativa. Queria ouvir Cido dos Teclados, Passito, Passito. Beijo, beijo, beijo. Uma ótima sexta-feira.
0: Beijo, beijo, beijo, Iraci. A gente vai atender?
2: Sim!
0: Ah, então tá bom. Já, já, Iraci. Quem tá com a gente também, deixa eu ver. A Sebastiana tá ouvindo Forró Nativa. Pediu o quê? Pinduca? Ah, vamos atender também. Deixa eu ver quem mais chegou. É o Sidney de Cotia. Também tá pedindo música. Também pediu aqui, deixa eu ver qual foi a música que ele pediu, Joaquim. Você anotou aí certinho? Mala Sem Alça. Bora atender também. Ah, e falando em atender, qual o significado dos nomes hoje, Mano Novo? Bora revelar.
3: Seguro fole, gamileira. Seguro fole, gamileira. Meu gamileira, segura a estrovenga da grampola, o eixo do maniquelo, a castroia da malingovança, o pito da capsulana. Eita, que a coisa tá boa demais, hein? Neste sábado gostoso, que é o dia 3 de outubro, do Forró Nativa, ano 22, Comando Velho, Mano Novo. 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Mano Novo, a origem e o significado dos nomes, Mano Novo.
4: Da glória.
3: Da glória.
4: A glória vem do latim, mano velho.
3: A glória vem do latim, é?
4: E significa bem-aventurada.
3: Glória, bem, glória, você é bem-aventurada. Viva a glória. Glória, glória, aleluia. Que bacana, que legal, hein? Gente, vamos falar do ouro em nome de Dry Leves e Max Power. É muito importante essa palestra aqui. Os tipos de ouro que existem variam principalmente por sua pureza, medidas em quilates, e por sua coloração formada pela mistura de ligas metálicas. Um detalhe importante, hein? O ouro puro é muito mole para o uso diário. Ele tem que ser misturado a outros metais para ganhar dureza. Então o ouro puro é mole, então tem que misturar para ele ficar duro. Então fica duro com misturas. O ouro daqui a pouquinho, mais detalhes aqui no Forró Nativa com Mano Velho e Mano Novo.

Oi. Ah, é você? Tudo bem? Olha, presta atenção. Não desliga. Escuta o que eu vou te dizer agora.

0: Ah, o assunto é bom, hein? Riqueza, viva o ouro! É falar de pedras preciosas, o ouro que é o bambambam, é o campeão, o ouro, na verdade. Olha aqui, meu gente, o quilate. O quilate indica a proporção de ouro puro presente na peça em relação a outros metais. Então, o quilate indica a proporção de ouro puro presente na peça em relação a outros metais. Ouro 24 quilates é o ouro puro com 99,9% de pureza. Possui intensa cor, mas é extremamente macio, sendo usado em barras de investimento e não em joias de uso diário. Então, o ouro puro, ele é mais usado para depósito no Tesouro Nacional, nos cofres dos bancos, dos governos aqui, como investimento, mas não em joias do uso diário. Quem joia, o bicho chega derrete, aí não serve para nada. Viva o ouro! Mano Novo, o Nomes e Origens, Mano Novo.
1: Helena.
0: Olha o nome de Helena. De onde vem Helena, Mano?
1: Vem do grego.
0: Ah, vem do grego, é?
1: Significa tocha.
0: Tocha.
1: Luz luminosa.
0: Helena, você é uma luz, você é uma tocha. Por isso tivemos Helena de Troia. Lembra da Guerra de Troia? Tinha Helena de Troia. Viva Helena, glória do Forra Nativa, Comando Velho e Mano Novo. Hey!

0: 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A alegria de Pinduca, a morte do peru. Oh, meu Deus, coitado, meu Deus, mataram o peru do homem. Ei, meu Deus do céu. Aí não dá, né? Pra não matar o peru, tem que tomar Max Power, né? Vai ter mais vontade, não vai matar, não. Nem no primeiro, nem no segundo tempo, vai só na prorrogação. E ó, ainda não mata o peru, não, hein? É, vai ter muita disposição. É o quê? Você quer o quê? Matar o peru, mas você quer o quê, Joaquim? Fala.
1: Quero café!
0: Ei, meu Deus do céu, aquele expresso, hein? Cápsula dupla ainda? Ô, coisa boa! Pra animar essa madrugada de sábado, faltam 19 para as 3 da manhã, hora de Brasília. Bom dia pra você que tá chegando agora na Rede Nativa, é... Música boa, alegria, diversão, você sabe, né? Isso é muito Nativa! Bom dia pra você, Marli, a Marli Torres. Chegou aqui com a gente, já mandou mensagem no zap 9198-409-6019. Bora liberar esse zap também, né, Lindomar? Bom dia!
2: Bom dia, mano velho, bom dia, mano novo, galera da Nativa. Aqui quem fala é Lindomar Castilho, tudo bem? Gente, por favor, se puder, toca pra gente aí um forrozão da banda Magnífico. Forró, show de bola. Bom dia, bom sábado a todos. Que Deus nos abençoe. Tchau, tchau. Thank you very much.
0: Thank you very much. É, nosso ouvinte que é bilíngue, é chique, viu? É, thank you very much. Hello, Brazil. É, o homem é bilíngue. Manda bem aí no inglês. Oi, José Rivaldo, bom dia.
3: Bom dia, mano velho. Bom dia, mano novo. Bom dia, André Costa, Mano Papi. Aqui é o José Rivaldo, aqui no Tapete Preto, aqui passando na Araraquara com destino a Rio Preto, a serviço dos Correios. Ô, Mano Papi, passa uma música pra gente aí do Zé Nilton, Mudança de Capitais, tá bom? Um abraço a todos, um feliz sábado pra todos nós aí, tá bom?
0: Amém! Obrigado, viu? Ô, José Rivaldo, deixa eu puxar a sardinha ali pra região de Araraquara. Saudade do povo aí, hein? Você que tá na região de Araraquara. Alô, Bauru! Alô, região de Ribeirão Preto! São José do Rio Preto! É, eu tava lá um tempinho atrás dessas áreas aí, viu? Um beijo super carinhoso a todos da Nativa aí dessa região, tá bom? Ó, que me acolhem e sempre me acolheram com tanto carinho. Obrigado a todos da Rede Nativa também por todo esse carinho, viu? Bom, bora pra mais gente participando. Sou o Cardoso, toca do Reginaldo Rossi. Ah, já separamos. Sabe por quê? Porque sabadou, meu amigo Cardoso. E sabadou combina às vezes com tomar uma. É, mas ó, com moderação e pelo amor de Deus, não dirija, hein? E aí a gente lembra do quê? De tomar uma. Ops, garçom! É, já já tem Reginaldo Rossi com garçom agora. 16 para as 3 horas de Brasília. Bom dia para todo mundo. Ô, ô, mano novo, mano velho. Mano velho hoje falando de ouro, é isso? E o mano novo trazendo as informações sobre o nome, o significado do nome. Ah, falando em ouro, psiu, tem que tomar cuidado. Ô, mano velho, não dá para andar com ouro assim à disposição, não. Em exposição, não, viu? É perigoso.
4: Ô, oh, mano, velho, tô gostando da parede do ouro. Viva o ouro! Viu? Tenha sempre uma peça de ouro, mas não saia na rua, não, hein? Gente, olha aqui. Então, existe ouro 24 quilates. Então, ele é muito mole, é mais para investimento do que para joias. E o ouro 18 quilates, que é a maioria, né? Usa o 18 quilates. Contém 75% de ouro puro e 25% de outros metais. É o padrão mais usado no Brasil para joias, por oferecer o equilíbrio ideal entre beleza e durabilidade. Então, você que usa 18 quilates, que quase todo mundo usa esse 18 quilates, ele tem, por exemplo, 75% de ouro puro e 25% de outros metais, para ficar duro e durar muito. Daqui a pouco vamos para o ouro de 14 quilates, de 10 quilates, as variedades de ouro. Que o ouro é quando mandou pesquisa nomes e origem das pessoas, mano novo.
5: Agora é a Inês.
4: Alô, Inês, viva Inês!
5: Inês vem do grego.
4: Inês vem do grego, mano novo.
5: Significa pura.
4: A Inês é pura.
5: Casta.
4: Olha aí. Vivi foi coitadinha da Inês. Tem até o Forró que fala, coitadinha da Inês aí. Inês é casta, é pura, vem da Grécia. Origem de Inês, viva Inês do Forró da Ativa. É sábado, dia 3, Brasil.

0: 25% ouro e 25% dos metais. E o ouro 14, ouro 14 quilates, possui 58,3% de ouro puro e 41,7% de liga. É muito comum nos Estados Unidos, sendo mais resistente e econômico. Então, se aqui no Brasil o brasileiro gosta mais de ouro de 18 quilates, nos Estados Unidos o americano gosta do ouro 14 quilates. Possui 58,3% de ouro puro e 41,7% de liga. É muito comum nos Estados Unidos, sendo mais resistente. E daqui a pouco falar do ouro, ouro 10, hein? O ouro negro, daqui a pouquinho. Mano Novo, fala mais aí sobre significado e origem dos nomes, Mano Novo.
1: A Irene.
0: Viva Irene, o nome Irene.
1: Vem do grego, Irene.
0: Ah, vem do grego, é?
1: É, significa paz.
0: Significa paz, é. Irene quer dizer paz, paz, paz, é verdade? O Caetano Veloso tem até uma música, Viva Irene. Quero ver Irene da sua risada, né? Viva Irene. Alô, Irene! Curta o forró nativo de sábado, Irene. É com Mano Velho e Mano Novo, Irene.

Compro ouro, vendo ouro. Quem anda nas ruas do Brasil, nas grandes cidades, tem sempre a plaquinha. Compro ouro, olha o ouro, compro ouro, compro ouro. Cuidado com o ouro. É a minha palestra hoje, sabe, sobre o ouro. Já falei do ouro de 24 quilates, que é ouro puro. Já falei do ouro 18 quilates, que é 76

0: Viva o ouro do Brasil! Você sabe que o Brasil, desde o Império, foi Dom Pedro II. Dom Pedro II era muito fácil de lidar com ele. Ele aceitava qualquer sugestão. E eu lembro que quando Dom Pedro II, houve uma seca no Nordeste, e alguém chegou e disse: Imperador, a gente tem que fazer uma campanha, ouro para o bem do Brasil, ouro para o bem do Brasil. Então o Dom Pedro II autorizou, quem tivesse ouro podia doar ouro ao governo para combater a seca do Nordeste. Olha, no Brasil Império, essa enganação vem desde Dom Pedro II. Ouro para o bem do Brasil. Não ajudou coisa nenhuma. Passadas as décadas, eu lembro que durante o governo, não se foi de Getúlio Vargas, ou depois de Getúlio, que teve também ouro para o bem do Brasil. Houve uma campanha, entendeu? Também, ouro, a pessoa que tivesse anel, doar aquele anel para arrecadar, para ajudar os pobres, acabar com a seca, mais uma vez imitaram. Juntaram ouro, mas não acabaram com a seca. Uma vergonha essa campanha, ouro para o bem do Brasil. Porque o ouro está presente em tudo. Lembra do ouro, não é verdade? Ouro, vamos falar do ouro, ouro de 10 quilates. É composto por 41,7% de ouro puro e 58,3% de outros metais. O ouro de 10 quilates é mais duro e acessível, mas tem menos brilho e pode escurecer mais fácil. Então você usa uma joia de 10 quilates de ouro, olha, tem 41,7% de ouro puro e 58,3% de outros metais. É mais duro e acessível, é mais barato, mas tem menos brilho e pode escurecer mais fácil. Ah, isso aqui não interessa. Ouro tem que ser reluzente, ouro tem que ser, né, não perder aquela cor bacana, você limpar, o ouro fica brilhando. Vivo ouro, ouro para o bem de Mano Velho e Mano Novo. Mano Novo, origem dos nomes e significado, Mano Novo.
1: Janaína.
0: Viva Janaína.
1: Janaína vem do africano,
0: Mano. Ah, vem do africano, Janaína.
1: E significa rainha do mar.
0: Olha, Janaína, na África, é rainha do mar. Alô, Janaína, rainha do mar. Alô, Janaína dos teclados. Aquele abraço aqui no Forró Nativa de sábado, Brasil.
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0: Fifoli.
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0: e dos Caba Frouxo também.
1: Já não tô nessa.
0: Sertão das Mulher Bonita.
2: Opa!
0: E dos Caba Feio também. Lula! Pronto, patrão. Monta na bestinha melada e risca. Vai ligeiro buscar.

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Olha, Lula, vamos cuspir no chão, hein? Tu tem que te botar antes do cu secar. 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

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Rancho de pobre. Cachorro de pobre. Cachorro de pobre latino. Tá me estranhando, Cruvina. Era Cruvina mesmo, balançou o rabo. Não sei por que cachorro de pobre tem sempre nome de peixe. É Cruvina, traíra.

rabo grosso, só vive dormindo. Não presta pra nada, só presta pra bufar. Agora o nome é bonito. É White, Like, Rex, Whisky. Cachorro de pobre é chimbico.

Bernardo tá comendo monturo, não sei por quê. Pô, tem a cela no lombo desse cavalo, acorchei a cia. Peguei a velha, joguei em riba com as carevicas pra outra banda. Vamos embora, Samarico, eu tô avexado. Vamos fazer um negócio, Lula. Meu carralinho é magro, só é aguinha gorda. Eu vou na frente. Quer que é, Samarico? Pra gente não chegar hoje? Já viu o cavalo andar na frente de égua, Samarico?

0: e foi dando as instruções. Acendo um incenso. Boa noite, dona Juvita. Ai, Samarica, que dor. É assim mesmo, minha filha, aproveite a dor. Chama as mulheres dessa casa para rezar a oração de São Raimundo, para esse cristão vir o mundo neste tanto. Boa noite, comadre Tota.
1: Boa noite, comadre
0: Gerolina.
1: Boa noite, Samarica.
0: Boa noite, comadre Toinha.
2: Boa noite, Samarica.
0: Boa noite, comadre Zefa.
3: Boa noite, Samarica.
0: Boa missa, sabe a oração de São Raimundo?
4: Nós sabe.
0: Ah, sabe, né? Pois vão rezando aí, já ouviu?

Me dê uma capinha pra ela mastigar. Pega, dona Jovita, mastiga essa capinha de fumo e não se incomoda. É do bom. Aguenta nas orações, mulher. Mastiga o fumo, dona Jovita. Capitão Barbinho, tem cibola do Cabrobó? Ai, Samarica. Cibola não, que é espirro. Pois é, pra espirrar mesmo, minha filha, ajuda. Ui, aproveite a dor, minha filha. Aguenta nas orações, mulheres. Mastiga o fumo, dona Jovita. Capitão Barbinho, bota uma faca fria na ponta do dedão do pé dela, bota. Mastiga o fumo, dona Jovita. Aguenta nas orações, mulheres. Ai, Samarica, se eu soubesse que era assim, eu não tinha casado com um diabo desse velho macho. Pois é assim mesmo, minha filha. Vai me ser casou com o velho pensando que ele não era de nada? Agora cumpra seu dever, minha filha.

0: não, mulheres. Mastigue o fumo, dona Jovita. Ai, que dor. Aproveite a dor, minha filha. Dê uma garrafa pra ela soprar, dê. Ô, mulheres. Essa oração de São Raimundo mesmo?
1: É.
0: Vós, vocês não sabem outra oração? Uma oração mais forte do que essa vocês não têm? Pois deixa comigo, deixa comigo. Eu vou rezar uma oração aqui, que se ele não nascer, não tá nem com o diabo de não nascer.

0: estava guardada há mais de 8 dias, chegou no terreiro, destambocou no oco do mundo, deu um tiro tão danado e lascou o cano. Samarica disse: lascou, capitão. Lascou, Samarica. Ah, mas em redor de 7 léguas não tem sido uma época que não tenha escutado. Prepare aí a meladinha. Ha! Prepare a meladinha. Que o nome do menino é Bastião.
1: 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Saudade. Olha o Gonzagão, rei do Baião, cantando Samarica Parteira. Abrimos a segunda hora do nosso Forró Nativa. Você pediu, a gente atende. Gostaram? Ô, oh, coisa boa, coisa maravilhosa. Adorei que vocês estão pedindo mesmo. Agora são 3h22, hora de Brasília. Olha, temos também os companheiros da televisão acompanhando, é, o nosso forró. Alô, Vinícius! Pessoal da Band News TV acompanhando, direto do grupo Bandeirantes de Comunicação. Bom trabalho na madrugada aí. Ó, ó, mano novo, inclusive o Vinícius já fez uma pesquisa e falou sobre a origem do nome dele. Vinícius significa vinicultor, aquele que produz vinho ou aquele que está relacionado ao vinho. Muito bem, hein, Vinícius? Ó, depois se você estiver fazendo vinho, produzindo vinho, você sabe, né? Pode mandar uma garrafa aqui pra Nativa também. Boa madrugada, bom plantão aí aos colegas da Band News TV, ligadinhos também no Forró Nativa, viu, Vinícius? Um abraço pro Domício, também acompanhando o Forró Nativa, e também tem o José Miguel acompanhando também o Forró. Bom dia, José!
2: Bom dia, Rádio Nativa, bom dia, Mano Velho, bom dia, Mano Novo. Gostaria de ouvir com a Simão Monteiro, Ponta de Faca. Estou falando aqui de Goianás. Meu nome é José Miguel da Silva, mas sou de Pernambuco. Ótima programação para todos nós. Um bom dia.
1: Valeu, José. Bom dia para você também. Obrigado pelo carinho. Já já a gente volta para o nosso zap no 9198-409-6019. Ô, ô, mano velho, esses tipos de ouro aí, hein? Conta pra gente.
3: 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A palestra hoje aqui é de ouro, os tipos de ouro que existem. Os tipos de coloração do ouro. O corpo do ouro muda conforme os metais adicionados à mistura. Ouro amarelo, por exemplo, ouro amarelo é o mais tradicional. Mistura ouro puro com prata e cobre em proporções iguais. Então o ouro fica bem amarelinho, tudo igual. Ouro branco, estilo moderno e prateado, é feito com adição de metais brancos como paládio, prata ou níquel, geralmente finalizado com banho de ródio. Então fica o ouro branco. E ouro, existe o ouro rosé. Como é o ouro rosé? Tem tonalidade romântica, obtida com a maior proporção de cobre na liga. Você bota mais cobre na liga, fica o ouro rosé. Eu nunca ouvi falar, mas tem. Tem bom gosto. Então, viva! Ouro é ouro em qualquer lugar do mundo. Como nome é nome. E o Mano Novo está aqui na ciência, trazendo significado e origem dos nomes, Mano Novo.
4: A Jéssica.
3: Jéssica.
4: Olha, Jéssica. Vem do hebraico, a Jéssica.
3: Jéssica vem do hebraico, Mano Novo.
4: Significa cheia de riqueza.
3: Jéssica. Jéssica. Você é cheia de riqueza. Em plena madrugada, você botar o bocão na janela e gritar: Jéssica, eu amo você. Ouvindo o Forró Nativa com Mano Velho e Mano Novo.

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1: Viva Jéssica, viva Helena de Troia. Mandou hoje capricha aqui na origem e significado dos nomes. É importante você saber o seu nome e a origem dele. A origem que eu falo hoje é ouro. Ouro, cores raras do ouro. Meus amigos, existem versões menos comuns, como ouro verde, ouro azul, ouro cinza, ouro preto, que pode ser uma liga especial ou um banho superficial. Gente, o ouro é o protagonista eterno da joalheria. Sua maleabilidade, brilho incomum, incondicional, inconduzível, incondutível e resistência à oxidação o tornam o material preferido para selar momentos inesquecíveis. Então o ouro não pode perder aqueles momentos, porque é uma referência. O ouro que brilha, né? Ele é resistente à oxidação. No entanto, o que muitos não sabem é que o ouro utilizado em joias raramente é o metal em seu estado puro. Não existe joia com ouro puro, porque é muito mole, não aguenta. Daqui a pouquinho eu vou falar mais sobre o ouro e o que significa na personalidade de uma pessoa ter uma joia de ouro. Vou caprichar para vocês, hein? Mano Novo aqui traçando hoje origem dos nomes e significado dos nomes, Mano Novo.
2: A Ingrid.
1: Olha o nome, fala Ingrid.
2: A Ingrid vem do sueco.
1: A Ingrid vem do sueco, é Mano Novo?
2: Significa em forma de guerreira,
1: Mano. Em forma de guerreira. Ingrid, né? Que bacana, hein? Tivemos uma atriz famosa da Suécia, Ingrid Ingrid Herdman. Olha, nossa senhora, foi famosa. Ingrid foi famosa demais. Herdman. Então vive Ingrid. Ingrid, tá ouvindo o Forró Nativa? Aquele abraço bonsado pra você, Ingrid.

0: Hoje a palestra neste sábado do Forró Nativa é sobre o ouro. Viva o ouro! O ouro é gente bacana aqui. Sempre falo para vocês aqui. Gente, o ouro é o protagonista eterno da joalheria. Ou joalheria. Sua maleabilidade, brilho e incondutível resistência à oxidação o torna o material preferido para selar momentos inesquecíveis. No entanto, o que muitos não sabem é que o ouro utilizado em joias raramente é o metal em seu estado puro. Na natureza, o ouro é extremamente macio, 24 quilates. Se fizéssemos um anel de ouro puro, ele se deformaria facilmente, com uso diário. Por isso, o ouro é misturado com outros metais para garantir durabilidade e cor. E presta atenção no final da minha palestra. Para concluir a palestra, independentemente do quilate escolhido, o ouro é um dos poucos materiais no mundo que mantém seu valor inestimável. Uma joia de ouro nunca é um gasto, é sempre um investimento em você e na sua história. Viva o ouro! Ouro para o bem do Brasil e ouro para o bem do homem e da mulher. Quando a mulher ganha uma joia de ouro, ela fica realizada. Que olhar, que brilho, que agradecimento. Viva o ouro de todo mundo! Mano Novo, origem dos nomes, Mano Novo.
1: Agora, Laís.
0: Olha, Laís, diga o nome de Laís, de onde vem, Mano Novo?
1: Vem do grego.
0: A Laís vem do grego, é, Mano?
1: Significa a democrática.
0: Olha, a Laís é a democrática.
1: A popular.
0: A popular. Nós conhecemos a Laís, porque a Laís Amaro e Luiz Amaro são as irmãs da Paraíba de Cajazeiras e que moram em Campina Grande com a mamãe. No forró pé de céu. Alô Laís, alô Luiz, aquele beijo. Viva Laís! Aqui no Forró Nativo de sábado com Mano Velho e Mano Novo.
2: Alguém já morou na praia? 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

E vamos aí, avança o forró da madrugada, avança o forró. Olha aqui o zap da Nativa para você participar, pedir música, oferecer, fazer perguntas ao Mano Velho. Zap da Nativa, hein? 9198-409-609. 9198-409-609. Mano, não falar de avião, já que nós estamos aqui com camisetas com avião, ganhamos do nosso diretor, o CEO da Nativa, o Mano Rei, Marcelo Siqueira, duas camisetas. Duas camisetas retrô. Eu ganhei uma camiseta da Varig, e na estampa da caixa dos peitos, um avião que a Varig usou muito tempo atrás, o Douglas DC-3. Que é o avião que Mano Velho vai todo dia para casa, hein? O Douglas DC-3. Belíssimo presente. Já o Mano Novo ganhou a camiseta do Marcelo Siqueira, uma camisa retrô da VASP. E na estampa desta camiseta da VASP, tem os aviões que voaram muito na VASP, na Eva Jato, 737-100, 737-200, 727, não é verdade? Airbus e também o MD-11. Olha que bacana, hein? Tá tudo aí na caixa dos peitos do Mano Novo. Uma belíssima camiseta, olha. Qualquer boutique de São Paulo que botar essas camisetas para vender, essas camisetas vão vender demais, hein? Marcelo Siqueira, vamos abrir aqui uma boutique só com camisetas retrô das empresas. Belíssimo presente, obrigado, Mano Rei. Que bacana, que legal. Então, falando de avião, minha gente, empresa aérea da Turquia assina contrato de compra de 150 aviões 737 MAX da Boeing americana. A fábrica de aviões Boeing dos Estados Unidos e a empresa aérea Turkish Airlines de Istambul, Turquia, acabam de anunciar um pedido de 150 aeronaves da família 737 MAX, concluindo as negociações iniciadas em 2025 entre o presidente americano Donald Trump e o presidente turco Recep Tayyip Erdogan, ampliando os planos de expansão da companhia turca. O acordo foi formalizado em Nova York depois da Assembleia Geral da ONU, na presença do próprio Erdogan, e prevê a compra de 100 jatos

0: 737 MAX 8, além de opções para outros 50 aeronaves da família 737 MAX 10. Esse 737 MAX 10 vai ser lançado, um avião para 180 passageiros. Já já, mais detalhes dessa mega compra pela Boeing, aqui no Forró na Viva. Mano Novo destrachando hoje aqui, origem e o significado dos nomes, Mano Novo.
1: A Letícia.
0: Nome Letícia.
1: Vem do latim, a Letícia.
0: A Letícia vem do latim, Mano Novo, quer dizer o quê?
1: Significa alegria.
0: A Letícia, alegria. Letícia, alegria. Por falar em Letícia, mandar um beijo aqui para nossa colega, ex-colega aqui, a Letícia Luff. A Letícia Luff mora em Santa Catarina, em Florianópolis. Ela está fazendo a faculdade, está estudando, entendeu? E trabalha para uma rádio de Mato Grosso do Sul. Então, ela faz da casa dela, lá em Floripa, online o seu programa todo dia. Acho que 4 horas de programa, acho das 10 da manhã às 2 da tarde. E está lá em Floripa. Letícia, aquele beijo para toda a família, aquele abraço. Curtindo aqui gostosamente o Forró Nativa, Comando Velho e Mano Novo.

0: não tiver tudo e muito mais, saudade. Trio Nordestino, As Marias que Amei. Mas ó, forró não acabou não, hein? Vai juntinho com você até as 6 da manhã. Então, tem muito tempo pra participar. Agora, 4 em ponto. Bora pegar aquele cafezinho maravilhoso pra você que tá chegando. Um ótimo sábado, uma maravilhosa manhã de sábado. Juntinho aqui. 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

0: 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Pergunta interessante. 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

0: 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Bota pro homem beber aí. É, mas ó, beba com moderação. Lembre sempre disso e jamais dirija no trânsito. Enxergar os outros é preservar vidas também. É. São 4h15, hora de Brasília. Bom dia pra você que tá chegando. Atufui o dedo? Ah, mas já já nós vai atufuiar o dedo em mais música aqui, não é, Joaquim?
1: Toca música!
0: Ah, Joaquim, você tá muito ansioso, esse coração seu aí tá muito acelerado. Primeiro vou atender o ouvinte pra saber o pedido pra trazer a música pro nosso forró, não é, Getúlio? Bom dia!
2: Bom dia, Nativa, bom dia, mano, velho, bom dia, mano, bom dia, forró Nativa, bom dia, mano, papi, bom dia, ouvinte da Nativa. Mano, papi, toca pra mim aí, por favor. Risca Faca com Pepe Moreno. Um feliz fim de semana para todos vocês, eu para todos nós, abençoado por Deus. Um beijo no coração de cada um de vocês. Fiquem todos com Deus.
0: Amém, Getúlio. Obrigado, Pepe Moreno. Vão atender já já, não é, Inácio? Bom dia.
3: Bom dia, mano papi. Bom dia, mano velho. Bom dia, mano novo. Bom dia, galera da Nativa. Aqui é o Inácio falando de Pinheiros. Queria ouvir a música Cidadão com Zé Ramalho.
0: Bora anotar aí, Joaquim. Já vai aumentando a lista aí. Já já tem Zé Ramalho no nosso forró Nativa também desse sabadão. Ó, coisa boa aí, Edi.
4: Bom dia, forró Nativa. Bom dia, mano papi. Aqui é de Cleide, São Francisco do Sul, Santa Catarina. Mano papi, toca aquela lá de Lagosta Bronzeada. Me telefona, ofereci pra todos os ouvintes. Ei, mano velho, o significado do meu nome aí, macho, é de Cleide, ou nome feio. Liga aí, homem.
0: Ed Clay? Ah, a gente vai anotar pra falar com eles, já já. Já ouvi a música Povo Feio, mas nome feio é a primeira vez, viu, Ed Clay? Ó, oh, mas vamos atender, já já vamos descobrir o seu nome aí. Ele quer o quê? Lagosta bronzeada? Eu confesso pra você que eu já ouvi falar em lagosta ali pra servir, pra comer, aquela... Eu nunca comi, eu não sei nem se é gostoso, mas lagosta bronzeada... Vamos pesquisar, Joaquim, vamos? Essa eu não conhecia não, mas tem? Você falou? Ele fez positivo pra mim. Então já já a gente vai atender aqui no Forró Nativa, hoje falando sobre ouro, sobre também os nomes, quanta coisa, aviões também. Ah, DC-3, é, mano velho, mano novo, ainda não, calma. Ele ainda nem tá no hangar, só a partir das 6 da manhã, quando chega o Renato Rainha.
5: 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E aqui falando desta mega compra da empresa Turkish Airlines de Istambul, de 150 aviões da Boeing dos Estados Unidos. Então veja bem, é a Turkish, a empresa turca, incluindo a sua subsidiária Ajet, opera atualmente mais de 200 aeronaves da Boeing. Então a Turkish e a sua subsidiária Jet, essas duas empresas utilizam atualmente na frota 200 aviões da Boeing. O acordo com a fábrica Boeing, o avião 737 Max reduz em cerca de 20% do consumo de combustível e as emissões em comparação com outros aviões, contribuindo para a redução dos custos operacionais, que avião, tudo é caro. O que é mais caro no avião é o combustível. E cada vez mais aumentando o preço, então tem que ter um avião mais econômico. E a Boeing já tem um avião que economiza 20%. O novo pedido complementa a encomenda realizada pela empresa Turkish Airlines em 2025, dentro do programa de investimentos da companhia para ampliar suas frotas e a sua rede internacional. O acordo também prevê participação industrial na Turquia, mantendo o compromisso da Boeing com empresas e fornecedores ligados ao setor aeronáutico do país da Turquia. Então falei de avião aqui no Forró Nativa deste sábado gostoso. E o Mano Novo traz origem e significado dos nomes Mano Novo.
1: Fala da Margarida.
5: Margarida.
1: Margarida vem do latim, Mano Novo.
5: Olha, Margarida vem do latim, o que é que significa, Mano Novo?
1: Significa pérola.
5: Margarida é pérola?
1: É pérola.
5: Que bacana, então dá um beijo aqui pra Margarida. Alô, galera da Rua Desembargador do Vale, junto com a Miranda de Azevedo ali, no bairro da Vila Pompeia, tem a lanchonete do Zé Nunes. Zé Nunes, que é português, e a Margarida, sua esposa. Alô, Margarida, eu amo você, Margarida. E amo o Zé também, o marido dela. Olha, alguns anos atrás, a Margarida, que é uma pessoa maravilhosa, ela e o marido tocam a lanchonete. Margarida gosta de fazer pavê, torta, pizza, macarronada, massas. É um movimento incrível. Fim de semana do frango assado do Zé Nunes e a Margarida é um sucesso total. E a Margarida disse: Mano velho, vou lhe dar um presente. E ela pegou uma muda da árvore da felicidade. Ela desenvolveu a muda, ela faz isso com muitos amigos. Que amigo da Margarida, ela prepara uma muda da árvore da felicidade, a macho e fêmea, são dois troncos. Ela bota num jarro. Quando já está mais ou menos a 80 centímetros, ela dá de presente. Então ela separou para mim um jarro com a Margarida, a árvore da felicidade. Então me deu esse presente. Eu já peguei aí, já faz uns 4 anos, né, Margarida? Está enorme na minha sala. Linda a árvore da felicidade, só traz felicidade. Então, Margarida, meu amor, I love you, baby. Um beijo, Margarida. Um beijo, Zé Nunes, amigos de Mano Velho e Mano Novo. 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
1: Opa! Olha, aqui no Forró Nativo eu falei pra vocês sobre, por exemplo, montar uma cozinha. Fez o maior sucesso, tá fazendo, tá repercutindo. Olha que bacana como montar uma cozinha. Então falei peça por peça. Agora, uma cozinha, uma copa, não pode faltar o micro-ondas. É um eletrodoméstico de consagração mundial. Então hoje aqui no Forró Nativo vou falar cuidados que você tem que ter com micro-ondas, o que pode explodir, o que pode espirrar e o que pode pegar fogo no micro-ondas. Eu vou falar para vocês, hein? Gente, porque o micro-ondas pode causar explosões, respingos ou incêndios com ovos com casca, batatas inteiras, água superaquecida e papel alumínio. Esses utensílios, esses itens, exigem cuidados específicos, pois o aquecimento desigual ou contato com metais gera riscos de acidentes domésticos e
2: graves. Tá pegando fogo, bicho!
1: Cuidado com micro-ondas, eu vou falar para vocês. Ovo com casca, batata inteira, água superaquecida e papel alumínio estão entre os itens que podem explodir, espirrar ou pegar fogo no micro-ondas. Nutricionistas especializados recomendam os seguintes procedimentos. Vou falar daqui a pouquinho como você deve agir para não ter acidente com micro-ondas. Mano Novo neste sábado no Forró Nativa. O nome e a origem do nome, Mano Novo.
3: Laura.
1: Olha, Laura, fala de Laura.
3: Laura vem do latim.
1: Ah, vem do latim, Laura.
3: Significa vitória.
1: Laura é vitória?
3: Louvor.
1: Louvor. Olha que bacana, hein?
3: Laura.
1: Laura é louvor, é vitória. Viva Laura! Aqui no Forró Nativa com Mano Velho e Mano Novo.

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0: 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Cavalo de pau, padecer no paraíso. E eu falo que a hora voa, gente. Faltam 16 para 5 da manhã, hora de Brasília. Sabadão, hein? É. Você tá saindo do trabalho daqui a pouquinho? Tá terminando de se arrumar? Tá tomando aquele banho pra sair pra trabalhar? Tá o quê? Naquela preguiça gostosa, só sintonizou a Nativa e falou, eu vou ficar na cama. Oh, coisa boa também! Obrigado pela preferência, obrigado por ter acordado, já deixado o rádio ligado e acompanhando a sua Nativa desde as primeiras horas do seu final de semana. Oi, Edivan, bom dia!
1: Bom dia, Rádio Nativa, bom dia, Mano Velho, Mano Novo, bom dia, Mano André Costa Papito, aqui é Edivan de Guaianazes mais uma vez, curtindo melhor da madrugada. Mano André, meu patrão, toca pra nós aí enquanto eu produzo um bolo de chocolate, bem chocolatudo. Zeca Bota Bom, ela é linda demais. Fui.
0: Lindo demais tem esse bolo, hein, Edivan? Mandou até a foto aqui pra gente. Ô, oh, meu Deus, Joaquim até babou na mesa. Ô, oh, menino, limpa isso aí. É, não pode deixar babado o estúdio, não. Você acha que é o quê? Bagunça? Não, não pode, não. Oi, Jonas, bom dia pra você.
2: Ô, Mano Papi, bom dia, bom dia. É o Jonas Caçameiro, a primeira vez falando com você, Mano Papi. Ô, Mano Papi, toca uma música pra nós aí. Do Caninana do Forró. Obrigado.
0: Valeu, Jonas. Alô, pessoal das caçambas aí. É, pessoal, deixa tudo em ordem aí pra que você possa despejar o seu entulho da sua obra. Bom trabalho aí pras madrugadas também dos motoristas caçambeiros. E cadê o pessoal do tapete preto hoje, hein? Pessoal do tapete preto trocou nós, eu acho, hein? Sei não. Cadê? Cadê a galerinha da madrugada que tá sempre ligado na Nativa? Ah, ó, eu vou puxar a orelha de vocês, hein? Oi, Gilberto. Gilberto do interior de São Paulo. Falando pra tocar Robério. A música linda pra todos os vigias. Pode deixar, viu, Gilberto? A gente vai atender já já também aqui no nosso Forró Nativa. Agora, 15 para 5 da manhã, horário de Brasília, é o quê? Não, Joaquim, não pode, já falei, não pode pôr essa... Não pode fazer propaganda. Essa embalagem que você tá aí, não pode pôr no micro-ondas, vai derreter tudo, isso aí vai dar um prejuízo. É, não pode, não pode. Vidro, então? É, depende, tem que ver direitinho. Não é, ô, mano, velho? Fala pra esse menino tomar juízo que não pode pôr qualquer coisa no micro-ondas. Oh,
3: olha o micro-ondas aí, gente! Cuidado com o micro-ondas. Ô, oh, rapaz, eu há 2 anos, mais ou menos, eu comprei um micro-ondas enorme. Estava em promoção, pô, estava lá na loja, R$300, um micro-ondas enorme eu comprei. E tá em casa guardado, que eu não usei ainda, porque eu tô morando na casa do Mano Novo, hein? Então o Mano Novo, tô usando o micro-ondas antigo do Mano Novo. E o meu tá novinho. Ô, micro-ondas gostoso, rapaz do céu. Agora, os nutricionistas recomendam os seguintes procedimentos para não ter acidentes com o seu micro-ondas. Primeiro, esquentar a comida no micro-ondas não é livre de riscos. Ovo explodindo, água fervente espirrando, pode acontecer com qualquer pessoa e a culpa normalmente não é do aparelho, mas o uso descuidado. Em casos extremos, a falta de atenção pode acabar em queimaduras e ferimentos graves. O aquecimento aumenta a pressão dentro dos alimentos. Quando existe uma casca ou película impedindo a saída do vapor, isso pode levar à explosão. Por isso, antes de apertar o botão, vale conferir as orientações do fabricante do aparelho e da embalagem do produto. Dicas, muito importante. O que pode explodir ou pegar fogo no micro-ondas? Batatas, tomates, salsichas e outros alimentos inteiros. Eles acumulam pressão durante o aquecimento e devem ser furados com garfo ou cortados antes de ir ao aparelho.
4: Tá pegando fogo, bicho!
3: Segundo orientação de fabricantes como a Cons,

0: Se tiver cru, ele deve estar sem casca e com a gema furada. Já o ovo cozido precisa ser cortado antes de ser aquecido. Então são cuidados simples que evitam a explosão do ovo no seu micro-ondas. Eu conto numa palestra daqui a pouquinho. Manda um novo, mais um nome, significado e origem, manda um novo.
1: A Maria.
0: A Maria, viva a Maria.
1: Vem do hebraico, Maria.
0: A Maria vem do hebraico, manda um novo, quer dizer o quê?
1: Significa soberana.
0: Maria soberana.
1: É senhora.
0: Senhora. Viva Maria, mãe de Jesus. Por isso que existe a oração da Ave Maria, cheia de graças. Viva Maria, no Forró Nativa, Sabo Cedo, Brasil.

0: 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A alegria de Amazã, o espetinho da galega. Vou falar em casa o assunto, hein? Será que o espetinho pode ir no micro-ondas? Ah, sei não, hein? Será que dá problema no micro-ondas? Um abraço pro Raimundo, porteiro, ouvindo Forró Nativa na manhã de hoje. O Iário Silva, o Marcelino, o Averaldo, tem mais gente, a Fátima Shimoyama, oi Reginho, Edson Miguel de Guarulhos, também o Edivan Antônio, todo mundo acompanhando Forró Nativa na manhã de hoje. Já falta isso? 5 para 5 da manhã, hora de Brasília. Ó, mano novo, mano velho. Mano velho. E o espetinho pode ir ou não, hein, nesse micro-ondas?
1: O assunto tá bom demais. O assunto. Tamo na cozinha, tamo na copa. Meu amigo aí da lanchonete do restaurante, como é importante o micro-ondas, não é verdade? Mas cuidado com o micro-ondas. Água pode espirrar sem parecer que ferve. Olha, muito cuidado com água no micro-ondas. Presta atenção, minha gente. Outro risco é o da chamada ebulição tardia. O líquido pode chegar a uma temperatura muito alta sem apresentar as bolhas que normalmente indicam que está fervendo. Que você bota numa chaleira, bota no fogão a gás, quando está borbulhando, que está fervendo. No micro-ondas é diferente. Isso acontece porque o micro-ondas aquece a água dentro do líquido, sem provocar a mesma movimentação observada em outros métodos de aquecimento. Então vamos ver quando é que o problema aparece, hein? Vou destrinchar mais detalhes já já aqui no Forró Nativa, que hoje o assunto é do Mano Novo, o nome e a origem do nome Mano Novo.
2: Da Melissa.
1: Nome lindo, Melissa, Melissa, teu pai morreu, tu não foi pra missa, Melissa?
2: Vem do grego.
1: Vem do grego, Melissa, é?
2: Significa mel de abelha.
1: Ah, Melissa é mel de abelha, né? Que bacana, Melissa. Pois é, no Nordeste existe uma vegetação chamada malícia. Pé de malícia. Então, pé de malícia é uma vegetação que é interessante, porque quando você toca na folha do pé de malícia, ela fecha. Aquele galho, se tocou no galhinho daquele, as folhas se fecham na hora. Parece que é uma árvore assim, antropófaga. Então, aí a gente, às vezes outra criança não sabe disso, falei, olha, eu sou mágico, eu vou falar lá para esse pé para fechar as folhas. Eu duvido. Aí eu chego, toco assim, malícia, malícia, teu pai morreu, tu não foi pra missa, e toco, aí as folhas se fecham. Vixe Maria, ela fechou a folha, foi, eu mandei, malícia, malícia, teu pai morreu, tu não foi pra missa. É folclore nordestino, aqui no Forró Nativa de sábado, Mano Velho, Mano Novo, no ar.
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0: 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Se re... pra lá, viu? É pra lá, não vem pra cá não. Na manhã desse sabadão, gostoso? Ah, você tá chegando agora no nosso forró. Seja bem-vindo, seja muito bem-vinda. Uma ótima manhã de sábado pra você. 5:13, hora de Brasília. Acabou de virar 5:14. É o quê?
1: Quero café!
0: Fala nisso, hein, Joaquim? Que decepção, hein? Cadê aquele café maravilhoso? Cadê? Só ficou na promessa, né? É, eu falei, não, ele vai trazer. Vai sim, tô só vendo. Acho que ele tomou, não foi no caminho. Acabou esquecendo. Ah, é o quê? Você vai explicar? Explica aí, vai.
2: Toca a música!
0: Além de tudo, ainda tá mandando agora. Ô, meu Deus do céu, dá liberdade, dá. Ah, mano, velho, mano, não, dá liberdade pra criança aí, ó. Oi, Lúcia, bom dia pra você. 9198-409-6019 é o zap da sua nativa e tá online na manhã.
3: Bom dia, mano, velho, mano, nativa.
0: Calma, para tudo. Volta, Lúcia.
3: Bom dia, mano, velho, mano, abertura nativa. É, mano, papo, é a Luciana das Campos, passando pra deixar meu bom dia. É, já ouvi minha música aí, Letícia, né?
0: Letícia.
3: Mas toca aí um do Luiz Gonzaga, se for possível, vida de viajante. Ofereço pra todos da Nativa, tô saindo pra trabalhar e deixando meu bom dia, seu lindo. Um beijo, mano, papo, pra você.
0: Beijo pra você, Lúcia. Bom trabalho, bom plantão. E por falar em trabalhadores da madrugada e do início da manhã, é o Francisco, motorista de ônibus. Oi, Francisco.
4: Bom dia, mano velho. Bom dia, mano novo. Bom dia, mano baby. Bom dia, mano papi. Aqui é o Francisco, motorista da Metropolitana. Já estou aqui preparado para transportar os passageiros. Mas gostaria muito de ouvir com Flávio Leandro e a sua filha Oferendar, para oferecer para todos os ouvintes da Nativa. Um abraço para todos, fui!
0: Um abraço, Francisco! Bom dia, boa viagem André, aí para você, meu amigo! É, tava falando com o Francisco aqui também, falando para ele da música dele, é. E já já a gente vai atender aqui no nosso Forró Nativa. Ô, oh, coisa boa! Obrigado, viu, Francisco? O Reginaldo também tá com a gente. Ô, Reginaldo, bom dia para você. Falando o quê, Reginaldo? Ah, você quer pedir Cintura de Mola, Mesa 14? Vamos atender também aqui no nosso forró. Ó, tá sensacional. Todos os pedidos já nessa última hora. Maria do Jaguaré tá com a gente também. Quem mais aqui? A Fátima Shimoyama. Dil, a Dil quer falar também? Oi, Dil. Bom dia pra você, Dil.
5: Bom dia, Forró Nativa. Bom dia, mano velho, mano novo, mano baby. Bom dia, mano papi. Aqui é a Dil. Sabadabadu. Toca pra nós aí a música do Dantas, Vendaval, da Paixão, e oferece pra minha irmã Nina, minha amiga Cremilda, minha amiga Edielso, meu amigo Lino, e todos os ouvintes aí do Forró Nativa. Ótimo sábado pra todos.
0: Valeu, Dil! Já já a gente atende também Dantas do Forró, Vendaval de Paixões, com Anastácia. Ah, quanta gente linda chegando, quanta gente maravilhosa. Obrigado pelo carinho. E eu só tenho uma coisa a dizer. Vocês estão é do lado.

0: assunto tá bom demais. Bom demais aqui no Fora Ativa, falando do micro-ondas, minha gente. Então, já falei aqui, o problema da água aparecer no recipiente é amovimentado quando alguma substância é adicionada ao líquido. A água pode começar a ferver de maneira repentina e espirrar. A orientação é mexer o líquido antes de aquecê-lo. Evitar recipientes com gargalos, por exemplo, estreitos, como garrafas. Espera cerca de 30 segundos após o aquecimento antes de retirar o recipiente e ter cuidado. Ao mexer ou adicionar ingredientes ao líquido já aquecido, também não exagerar no tempo na potência do micro-ondas. Recipientes errados também causam acidentes. Presta atenção que você vai estar dentro do seu micro-ondas. Além da comida, é preciso prestar atenção ao material usado para aquecê-la. Vidro e cerâmica, entre as opções mais seguras, mas mesmo nesses casos, é preciso evitar peças frágeis ou com partes metálicas. Plástico. Plástico só deve ser usado se identificado como próprio para micro-ondas. O isopor não deve ir ao aparelho, a menos que o recipiente seja explicitamente indicado para esse uso. Olha que dica importante sobre o micro-ondas, minha gente. O papel alumínio é muito importante, hein? O papel alumínio exige cuidado. Não deve envolver completamente o alimento, nem ficar próximo às paredes do micro-ondas. A Associação Brasileira de Alumínio recomenda que a embalagem esteja sem tampa, não encoste nas paredes e fique pelo menos 5 centímetros das paredes do micro-ondas. A regra mais importante continua simples. Antes de colocar qualquer alimento ou recipiente no micro-ondas, confira orientações do fabricante do aparelho e da embalagem do produto. Então vou já falar para vocês o que pode explodir, o que pode pegar fogo, o que deve fazer se houver fogo. Já mais dicas aqui de micro-ondas no Forró Nativa deste sábado. Mano Novo, nome e origem, Mano Novo.
1: Renata,
0: o que quer dizer? Renata.
1: A Renata vem do latim, mano velho.
0: Renata vem do latim?
1: Significa renascida.
0: Renata é renascida.
1: Renascida.
0: Viva Renata. Curta o Forró Nativa neste sábado, Renata do Brasil.
2: Eu quero cantar uma canção que eu fiz e tive a graça de vê-la cantada por uma pessoa muito especial na minha vida. Minha princesa Sara, que hoje eu estou entregando oficialmente aos palcos da vida, minha filha.

0: 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Vitor Fernandes, acaso? Forró Nativa, já? 20 para 6 da manhã, hora de Brasília. Vamos trabalhar, dona Mariquinha? Vamos! Final de semana, mas não tem moleza, não.
1: Tá chovendo aí, aqui tá chovendo. Aqui tava chovendo e agora já choveu.
2: Tá chovendo só fora, dentro de casa tá tudo seco ainda, por enquanto.
1: Tá chovendo sim, querida, tudo molhado pra fora, uma barreira, não dá nem de caminhar pelo redor de tudo.
3: Tá chovendo sim, mas ainda não tá correndo água na estrada.
4: Tá chovendo, choveu a noite inteira e tá chovendo.
0: Vamos saber como é que fica esse final de semana. No sul do Brasil, o tempo segue instável com chuvas moderadas, concentradas principalmente no estado do Paraná. No sudeste, tem predomínio de calor e variação de nuvens. Na capital paulista, a previsão é dia de sol com muitas nuvens, com previsão de chuva e trovoadas isoladas à tarde e à noite. Pode chover em um bairro e em outro não. E atenção, viu? Temperatura mínima também é em temperaturas variando, né, em Minas Gerais, com calor e risco de pancadas isoladas neste sábado. Regiões centro-oeste e norte têm previsão de calor intenso, predomínio de tempo firme e baixos índices de volume de chuva. No nordeste, tem tempo aberto com sol predominante e temperaturas elevadas, típicas da variação da estação da primavera. Tem poucas chances de chuva expressiva na faixa litorânea e no interior do Nordeste. Dona Mariquinha, vai aproveitar o sabadão então, hein? Coisa boa, volta na madrugada de segunda-feira com o Amigo Velho, com o Rafael Guidotti. Vai curtir o final de semana, vai com o Silvano Salles, vai.

paixão ligado. Essa é mais um do vaqueiro estourado no Brasil inteiro. Alô, meu parceiro Relinho.

0: 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Caninana do Forró, Ressaca de Saudade. 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Faz a diferença, hein? É, pois é, reta final do ano e reta final do programa também hoje do Forró. Ah, acabou! Deixa eu pegar minha malinha, deixa eu ir em direção ao DC3 também, junto com o Mano Velho e Mano Novo, né? E vamos embora! Eu volto hoje, 9 da noite, dentro do Peão Nativa com vocês, tá bom? Mano Velho e Mano Novo, bora dar tchau, bora!
1: Contrai Leves! Vai aqui construindo soluções inteligentes e Max Power, o estimulante sexual que é potência mundial, neste sábado, caprichando aqui no nome das pessoas, origem das pessoas e também aqui o micro-ondas. Então, o final da minha palestra sobre micro-ondas, as últimas recomendações. Meus amigos, o que pode explodir no micro-ondas? Ovos com casca, alimentos inteiros com peles, casca, molhos densos e caldas. Ou isso pode explodir. O que expira no micro-ondas? Água e líquidos puros. O que causa fogo no micro-ondas?

0: alimentos secos, metais e papéis alumínio. O que fazer se houver fogo no micro-ondas? Importante, importante, importante. Nunca abra a porta do micro-ondas. Quando pega fogo, não abra a porta do micro-ondas. O oxigênio externo faz as chamas crescerem. Você faz, desliga o micro-ondas da tomada imediatamente e deixe a porta fechada até o fogo apagar. São dicas importantes sobre o micro-ondas, esse aparelho maravilhoso. Foi justamente a minha palestra aqui no Forró Nativa deste estado. Cuidados com micro-ondas. E o Mano Novo traz aqui a saideira de hoje. Significado de nome, Mano Novo?
1: Rosana.
0: Olha o nome, Rosana.
1: Rosana vem do inglês.
0: Rosana vem do inglês, é verdade?
1: Significa rosa graciosa.
0: Rosana é rosa graciosa. Eu conheço a Rosana no prédio onde eu moro. A menina que cuida da limpeza, que faz aquele tratamento de elevadores, halls, entrada, é a Rosana. Alô, Rosana. Aquela boa baiana, Rosana. Alô, Neucia, nossa zeladora. Um abraço para todo mundo aí, né? Olha que bacana. Todo o pessoal. Tem o Marcos, tem o Oliveira, tem o Cláudio, não é verdade? Aquele abraço a todo mundo aqui, bacana. Aquele abraço. Olha o Gilberto. Alô, Gilberto. Segura, Gilberto. Vem aí, Mano Novo, a oração do Padre Patrício. O nosso amigo Renato Rainha já está aqui para Manhã de Amigos. Alô, Renato Rainha. Aquele abraço. Saudade, meu amigo. Então, vou caprichar aqui essa frase muito importante. Disfunção erétil não é o fim da linha. É apenas um sinal de que sua saúde precisa de atenção. Meu amigo, está sofrendo de ejaculação precoce, impotência, está desmotivado. Não, preste atenção nessa frase. Disfunção erétil não é o fim da linha. É apenas um sinal de que sua saúde precisa de atenção. 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Mano Novo, vamos embora, Mano Novo.
1: Vamos nessa.
0: O nosso avião Douglas EC3. Olha o ronco dos motores. Dois motores a pistão. Tá aí na cabine. Olha aqui a cabine bacana com os instrumentos. Meu amigo comandante, meu amigo copiloto, meu amigo radiotelegrafista, meu amigo mecânico de voo, as comissárias, as poltronas. Mano Novo, Mano Vé, vamos embarcar. Vamos embora amanhã, domingo, tem o programa domingo das 5 às 7, Mano Novo.
1: Isso, Mano Velho.
0: Até amanhã.
1: Valeu.
0: Galera do querido e amado Brasil.
1: Até amanhã.
0: Ziu, ziu, ziu.
2: Mano Velho, dizem que o Padre Cícero é um santo e tem poder.
3: É isso mesmo, Mano Novo. E se a voz do povo é a voz de Deus, só nos resta dizer: viva o santo do sertão!
2: Viva!
3: O Padre Cícero foi tão querido no sertão nordestino que o povo criou a sua oração. A oração para ser rezada antes do agricultor sair de casa para a lida diária.
2: Vamos rezar, Mano Velho?
3: Vamos sim, Mano Novo, ao som do maestro César do acordeão.
2: Pelas lágrimas divinais, livrai-me dos invejosos e das mãos dos criminosos e dos laços dos satanás.
3: Para botá-los para trás, Deus na frente, paz na guia. Ó Santa Virgem Maria, quando vem rompendo a aurora, iluminai-me na hora que vem clareando o dia.
2: Levanto-me e entrego-me a Deus e a Virgem Maria.
3: Para com as espadas de São Jorge estar armado, com o leite da Virgem Maria amamentado.
2: Para que meus braços não sejam fracos, nem meu sangue derramado pelas mãos do inimigo.
3: Quero ficar livre de todos os perigos em minha casa, junto com a minha querida família.
2: Em nome de suas cinco chagas, Jesus Cristo de Nazaré, atenda os meus rogos e me livre de todos os males.
3: Amém.

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Quem diz que eu não vinha? Prazer imenso, sou eu, Renato Rainha, na rádio mais importante das galáxias, na rádio mais gostosa do mundo, mais uma vez juntos, no Manhã de Amigos, depois do Forró Nativa, com o Mano Velho, Mano Novo, André Costa, o nosso querido Mano Papi. Vamos brilhar, gente, estou aqui junto com você. Tá afim de ganhar presente? Tá afim de ganhar presentão? Então bora lá que eu tenho pra você aqui a camiseta bonita, coleção 2026 da Nativa. Aproveitar o dia e o bom da vida, brindar um novo encontro ou explorar o mundo e viajar sem limites. 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Bora ganhar! Quero saber de você. Você tem uma música aí na cachola que tenha a palavra noite? Eu quero que você cante pra mim uma música que tenha a palavra noite. Noite feliz. Aí, já deu uma dica. 9198-409-6019. Começou, hein? Começou o nosso programa. Manhã de Amigos. 6:03, hora de Brasília. Bom dia.

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1: Bom dia, 6:07, hora de Brasília.
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0: Amado Batista com Gustavo Lima. Que dupla, hein? Que dupla. Na rádio mais gostosa do mundo, Alucinação, 6h16, hora de Brasília. Que bom ter você com a gente, viu? Obrigado por essa companhia gostosa. Obrigado por essa amizade de verdade. Obrigado por escolher a Nativa para passar o fim de semana junto com a gente. São 6h16, hora de Brasília. Tô querendo que você me cante uma música que tenha a palavra noite. Bora lá, gente. Vem, vem brincar.
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0: Ah, amo, amo noite e dia. Oi, Thaís. Bom dia. Cadê o Paulo, hein? Canta, Paulo.
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0: Nossa, deixa eu aplaudir aqui. Eu gostei dele. Parece o Amado Batista. Alô, Maria Arlinda.
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0: Menina Veneno.
3: Ela vai dormir.
0: Ô, oh, Maria Arlinda. Menina Veneno. Bedira. Bedira Veneno. Bedira Veneno. Ai, gente, que demais. E tô vendo que o programa hoje vai balançar o rádio, hein? Valendo a camiseta bonita da Nativa Coleção 2026, aproveitar o dia e o bom da vida, brindar o novo encontro ou explorar o mundo e viajar sem limites. 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Participa com a gente, 9198-409-6019. Vamos lá. Ai, que demais. 6h17, hora de Brasília. Bom dia. 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
14: 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Nativa, bom dia, 6h22, hora de Brasília.

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0: Vai, vai, Fuscão, vai, Fuscão.

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1: 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Bruno e Marrone, feriado nacional. 6h33, hora de Brasília. Bom dia, turma. Ótimo sábado. E mais uma vez, obrigado por fazer parte desse time. Por fazer parte dessa família. Tamo junto. Bate aqui na minha mão. Bate. Isso, dá um tapinha, um tapinha. Aê, tá nóis. Um tapinha não dói. Bora lá, quero uma música. Eu quero uma música com a palavra noite. Cante.
2: 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Oh. Noite feita de amor e prazer.
1: Olha o Zé, olha o Zé. Vai, João. O Zé cantou, agora você, João. Vai, João.
3: Essa música é Leandro e Leonardo.
4: Tá. Essa noite eu sou o homem mais feliz que o amor já fez.
1: Olha, cantou em dó maior, gostei de ver, hein, João? Em dó maior. Vai, Raimundo, vai você, Raimundo.
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1: Foi no falsete, hein? Foi no falsete. Gostei de ver. A Marineuza, pra representar as mulheres, vem, Marineuza.
6: 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Eba!
1: O pessoal tá cantando bem, hein? Eu acho que tá todo mundo em escola de música. Pra fechar, o Jorge. Será que é o Jorge do Jorge Matheus?
7: 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Oh. Em uma flor da noite, em uma boate aqui na zona sul.
1: Esse eu tenho que aplaudir, esse eu tenho que aplaudir. Porque ele deu uma puxada na noite. Eu tenho que aplaudir. Quando o cara canta, a gente tem que reconhecer. Bom, gente, vale de presente. Camiseta bonita, coleção 2026 da Nativa. Essa coisa linda. Essa fofura. Essa fofura. 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Fazer um sanduíche? Ai, meu Deus do céu. Ai, que gostosura. Um sanduíche de presunto agora cairia muito bem, hein?
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0: 6h44, hora de Brasília. Ótimo sábado.

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Bom dia, bom dia, bom dia. Eduardo Costa, melhor ou pior? Faltando 7 para 7, hora de Brasília. Bom dia, gente. Aqui tem presentão a todo momento. Aqui a gente não para. Aqui é um brilho atrás do outro. E cada pose é um flash, né? É aquilo que a gente costuma dizer. A gente brilha. Obrigado, Luciano Negri. Obrigado pelo carinho. Obrigado também a Maria Isabel. Ao povo que participa, está sempre conectado na rádio mais gostosa do mundo. Saí do presente que a gente combinou. Camiseta bonita da Nativa Coleção 2026. 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Vai para quem? Conta logo, Renato. Vai para quem? Tá indo para Marineuza dos Santos, final do telefone 3843. Ô, Marineuza! Beleza? Passe aqui na sua Nativa, Marineuza dos Santos. Estamos esperando por você. Já já tem mais um presentão, tá? Daqui a pouquinho. 5 para 7, bom dia! 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
1: Opa! R$1.000 acumuladinhos na sua mão. Bora, bora ganhar. Direita 28, a primeira combinação. Não deixa a caneta falhar, hein? Direita 28, a primeira. A segunda, esquerda 49. Esquerda 49. E a terceira combinação, direita 91. Direita 91. Anotou aí? Bora então, Milão, hein? Milão na sua mão. Boa sorte, bom dia.

0: manhã de amigos aqui da Nativa. Bom dia, minha tropa.
1: Bom dia.
0: Coisa linda de meu Deus, tá bonito demais. 7 em ponto, hora de Brasília. Prazer imenso, eu sou Renato Rainha e continuo com você aqui. Não, não saio daqui, não saio daqui. Ó, tenta, te segura a cadeira. Eu seguro, eu não saio daqui. Eu vou com você até às 11 da manhã, no Manhã de Amigos. E eu tenho um presentaço agora, hein? 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Ai, eu quero ganhar, eu quero. Você quer ganhar? Então eu vou bancar o Maestro Zezinho. Lembra do Maestro Zezinho do programa do Silvio Santos? É, os mais velhos lembram do Maestro. Você lembra do Maestro Zezinho? Pois é, vou fazer igual o Maestro Zezinho. Vou dar uma nota para você, uma nota musical para você adivinhar qual é a música. Por favor, silêncio no estúdio. Silêncio, atenção, vai Zezinho. Zezinho, eu gostei dessa nota, Zezinho, vamos de novo. Zezinho, por gentileza, Maestro Zezinho, anota para o ouvinte que é muito mais nativa. Por favor, prestem atenção. Por favor, toque. É, não tá. Falar que tá difícil, não tá. Não tá difícil. Tá, menino? Não tá difícil, não tá difícil, não tá difícil, Maestro. O Maestro tá balançando a cabeça dizendo que não está difícil. 9198-409-6019. Qual é a música?

0: Victor e Léo, na linha do tempo. Bora brilhar, gente. 7h15, hora de Brasília. Bom dia pra você, bom dia pra todo mundo. Alegria, povo. Tem presentão a todo momento aqui na sua Nativa. E o presente que eu disse que iríamos sortear pra você é o kit João Bosco e Vinícius Nativa. Com bolsa e copo térmico, abridor e suporte de mesa pra celular. Maestro Zezinho, eu quero saber qual é a música. Atenção, preste atenção nas notas. Vou tocar a nota musical aqui para você adivinhar qual é a música. Vai. Fácil ou difícil? Ó, não é. Não, difícil não é, gente. Escuta de novo, ó. Fácil. 7h15, vamos para os palpites? Cadê a Mara? Que vai.
1: A música é Maiara e Maraísa, 10%.
0: Você acha que é essa? Vamos ver se a Thaís acerta.
2: Eu acredito que a música que você tocou seja Pedido de Socorro de Gustavo Mioto.
0: Leonilda?
3: É Maiara e Maraísa, Medo Bobo.
0: Olha, gente, tá frio, hein? Né? Lembra a brincadeira? Tá frio, tá quente, tá frio. Tá frio, hein? 9198-409-6019.

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16: Pois é, gente, é bom ficar sempre atento aí a tudo que acontece no trânsito em São Paulo, porque muda assim de uma forma absurda. No momento, ônibus, trem, metrô funcionando normalmente, região da Avenida Paulista, tudo tranquilo. Tem uma previsão para uma passeata hoje política, tem que ficar atento a isso também, porque o trânsito pode piorar na região da Paulista a partir das 10 da manhã. 7h20, bom dia para você que está com a gente, obrigado.
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0: 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Ana Castela, que eu não te esqueci.
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0: Tem dia que a gente vai querer arrebentar a boca do balão. Vai acordar com tudo. E hoje eu tô assim. Hoje eu tô assim, com essa energia. Com vontade de vencer. Com vontade de peitar as dificuldades. Olhar para o problema e falar, você não é nada. Mas tem dia que a gente não quer sair da cama. Tem dia que a gente se sente um fracassado. Uma pessoa derrotada. E isso é normal. Porque a vida é feita de altos e baixos. A vida oscila, assim como a gente oscila também. Então não adianta a gente querer exigir muito de nós mesmos, porque nós não somos máquinas. Nós somos pessoas. Nós vivemos com os nossos sentimentos. A gente se aborrece, a gente se entristece, a gente se enfraquece, a gente fica triste, se sentindo abatido em alguns momentos. Mas também nós somos vencedores. Mas também nós somos fortes. E nesses momentos em que a gente se sente fraco, abatido, derrotado, nós temos que pensar na força que vem do alto. É, porque às vezes sozinhos não conseguiremos. Mas quando a gente sente essa força, que é a nossa fé, essa força que nos movimenta, nós nos sentimos fortes. Por mais que as dificuldades apareçam, nós sabemos que nós não estamos sozinhos. E é por isso que eu falo, nos momentos de dor, quando a dificuldade bater à sua porta, apenas se proteja. É como se estivesse chovendo muito forte. E você vai se proteger naquele momento. Não adianta querer sair na chuva. Não adianta querer peitar a tempestade. Deixa ela passar. Deixa a tempestade passar. Calma. Daqui a pouco sai o sol. Daqui a pouco sai o sol. E você vai para cima. Você vai sentir essa energia no seu coração, com pessoas especiais da sua volta. Não adianta se encher de pessoas que querem o seu mal, pessoas negativas, né? Então, tem que pensar isso também, né? Bom dia, viu? Bora brilhar, cabeça erguida, vai dar tudo certo no final. Bora, com fé sempre, vamos!

0: Alternativa é tudo muito mais. Alegria, Henrique e Juliano. Seja ex, bom dia, turma. 7h37, 7h38, mudou. Hora de Brasília, 7h38, tá passando muito depressa. Tem que aproveitar o dia, aproveitar para fazer coisas legais, ficar com pessoas especiais. Tem o kit João Bosco e Vinícius já já, da Nativa, com bolsa e copo térmico, abridor e suporte de mesa para celular. Tô querendo saber de você, que música é essa aqui, ó? De novo? De novo? É do Gustavo Mioto essa música, não é? É do Gustavo Mioto essa música aí, hein? É do Gustavo Mioto, eu tô desconfiado que a música é do Gustavo Mioto. Fala, Valdemir.
1: A música que você tocou é Pedido de Socorro com Gustavo Mioto.
0: É do Gustavo Mioto, mas não sei se é essa não. Eu acho que não é essa, hein?
2: É Felizes para Sempre, Maiara e Maraíza.
0: É? Será? Quem mais? A Lucy também vai? Essa foi a Luciana, agora a Lucy. Cadê a Lucy?
3: Eu acho que essa música é O Portão, do Roberto Carlos.
0: Eu cheguei em frente ao portão. Não, não é. Eu acho que não é. Bom dia, gente! Bom dia, turma! 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
1: Pois é, gente, vendo aqui o site da Climatempo, hoje a máxima é de 23 graus. A partir do meio-dia, o sol vai saindo para ficar mais tímido ainda. E as pancadinhas de chuva podem começar a ocorrer, tá bom? Então leve o guarda-chuva aí. Mais detalhes em climatempo.com.br. Bom dia! 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Nativa, 15 para as 8 horas de Brasília. Bom dia! Bye.

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1: 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Maiara e Maraíza, Medo Bobo, 2 para as 8. Hora de Brasília, gente. Bom dia, ótima manhã. Olha, eu perguntei aqui pra você que música é essa aqui, ó. Quer ver? Deixa eu colocar a nota, vai. O maestro, toca a música novamente. Eu perguntei que música é essa aqui, ó. Perguntei, né? E aí a música é essa aqui, ó, ó. Sem mim, ó. Com ou sem mim, do Gustavo Mioto. Pois é, com ou sem mim. Você acredita que ninguém que ninguém acertou? Você acredita nisso? Que ninguém acertou? Ninguém acertou. Ninguém. Poxa vida, hein? Poxa vida, acho que eu nunca vi isso. Ninguém acertou. Mas mesmo assim eu vou dar o presentão pela participação, pela força de vontade, pela determinação, né? Aqui pro Carlos Lima de Oliveira. Final do telefone 0901. Parabéns, Carlos. Tá ganhando kit João Bosco e Vinícius Nativa, com bolsa e copo térmico, abridor e suporte de mesa para celular. Poxa vida. Manhã de Amigos, hein, gente? Daqui a pouquinho tem mais uma hora do Manhã de Amigos. Você fica aí que tem Bruno e Marrone pra cantar pra você também. E um monte de coisa legal, um monte de coisa boa na sua Nativa.
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5: Com a Luana Coutinho. Oi, Luana, bom dia.
6: Ótimo sábado pra você, rainha, também pro ouvinte da Nativa. Por enquanto, trânsito tranquilo aqui em São Paulo. A Tietê tá um pouquinho mais lenta na Expressa, sentido Ayrton Senna. Entre a Anhanguera e a Bandeirantes, vale utilizar a pista local. 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
5: 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Primeira combinação, direita 28. Direita 28, anota aí. Segunda, esquerda 49. Esquerda 49. E a terceira, direita 91. Direita 91. Bora, as três combinações, daqui a pouquinho eu vou te ligar, hein? Atenda e me passe as combinations. 8:05, bom dia. Eita, coisa linda de meu Deus, hein?

0: Cadê você? Cadê você? Cadê você? Achei você! Tá na rádio mais gostosa do mundo, a sua nativa. Prazer imenso, sou eu, Renato Rainha. Eu sigo com você aqui no Manhã de Amigos. Vamos agitar isso aqui? Vamos balançar o rádio? Vamos brilhar? Vale de presente para você nessa hora a camiseta da Nativa Coleção 2026. Aproveitar o dia e o bom da vida, ou brindar um novo encontro, ou ainda explorar o mundo e viajar sem limites. Você que vai escolher o modelo, tá bom? Vale presente de R$150 para compras no Açaí. 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Participe você também. Então bora, hein, turma? Presente é o que não vai faltar. Você tem que participar. 9198-409-6019. 9198-409-6019 é o WhatsApp para você brincar com a gente. Vem, vem!
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0: Nativa, bom dia, 8h16.
1: Thiago Brava, um violão, uma catuaba e o Jorge. Fala comigo!
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1: Bora, Thiago! Assim, ó.

0: É tudo muito mais alegria. Thiago Brava com o Jorge. Dona Maria. Ah, vai pedir pra Dona Maria. Pra mim, vai namorar minha filha. O quê? Aqui vai namorar minha filha. O quê? Tá pra lá. Oxê. Namorar minha filha. Ai, conversa. 8h18, hein, gente? Bom dia. Tamo aqui. Manhã de amigos. E você brilhando junto com a gente. Já já tem a camiseta da Nativa Coleção 2026. Aproveitar o dia e o bom da vida. Brindar um novo encontro ou explorar o mundo e viajar sem limites. Vale presente de R$150 para compras no Açaí. Aí sim, hein? Ó, começou o aniversário Açaí, 52 anos. Mais de 15 milhões em prêmios. Você deve participar também aí, hein? Bora brilhar, hein, turma? Já já tem esse presentaço para você. 9198-409-6019. Daqui a pouquinho, já já, tem Zezé de Camargo e Luciano cantando também na nossa manhã. Bom dia, bom sabadão.
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9: Conte-me tudo, Luana Coutinho.
10: Rainha, tem uma ocorrência na pista local da Marginal Pinheiros, no sentido da rodovia Castelo Branco, ali na altura da estação Ceasa. Trânsito mais carregado por aproximação, a pista expressa da Pinheiros é bom caminho de ponta a ponta no sentido da Castelo. 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
9: 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Bom dia, 8h20.

0: Um ótimo sábado.
1: Segura.
0: Meu Deus do céu. Ah, meu coração. Ah, meu. Que música, hein? Pessoal da programação, não faz isso com meu coração, não, hein?

reais, mil reais na sua mão. Me passe as combinações e vamos brilhar. Vamos brilhar. Dinheiro vivo pra você. Milão. Pensou? Já pensou? Milão na sua mão. Pra gastar do jeito que você quiser. Vai gastar do jeito que você quiser. Opa. Chamou. Chamou, chamou. Chamou. Ai, ai, será que chove hoje? Vai chover hein? Depois da tarde aí. A partir da tarde parece que vai chover, hein? 8h31, tá chamando, tem todo o tempo do mundo. Eu tenho. Vixe, hoje não tô com pressa, não. Vai. Vai. Tô com pressa, não. Ah, perdi a paciência, eu sou assim. Eu sou meio de lua. Eu não tava com pressa, mas perdi a paciência agora. Poxa vida, viu? Mônica de Souza da Silva, Anhangabaú. Anhangabaú, lugar famoso de São Paulo, né? Lugar, ponto turístico de São Paulo. Anhangabaú, Mônica de Souza da Silva. Eu te liguei, mulher. Você não me atendeu. Perdeu. Deixou de ganhar. Já vou ligar de novo pra alguém, hein? Milão na mão. Essa mão.

0: A Nativa é tudo muito mais amor, Rio Negro e Solimões. Só lembranças, 8h39, bom dia.
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0: Gente do céu, vou contar tudo. Nasceu, ai que coisinha fofa. Nasceu a Isabela nasceu. Já nasce famosa, porque a mãe dela é famosa. Nasceu com tudo, nasceu brilhando, hein? Você quer saber quem é a mamãe da Isabela? A Isabela que nasceu? Eu conto pra você já daqui a pouquinho, tá bom? Ah, tô tão feliz. Será que a gente tem que dar presente? Acho que não, né? Acho que não, você tem? É.
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0: Pois é, Luana Coutinho, me conte tudo.
11: Rainha, quem vai em direção à Baixada Santista agora pelo sistema Anchieta Imigrantes não encontra dificuldades. Bom caminho pelas duas rodovias, tá tudo tranquilo por enquanto, mas fique atento aí no trecho de serra, tá sujeito a neblina, então redobre sua atenção. 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
0: Gente do céu, eu vou contar tudo agora.
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0: Ah, é gostoso demais quando a gente vê um bebezinho chegando, né? A Isabela nasceu, gente. A Isabela nasceu. Nasceu a Isabela. Eu não tô acreditando nisso. Ai, que gostoso. A Isabelinha nasceu no dia 1º de outubro. É filha da cantora Mari Fernandes. E ela tá tão feliz. Ela tá tão contente. Fez a postagem, colocou lá todo depoimento de felicidade de toda a família. Que legal. E a gente fica feliz, vem num bom momento pra gente poder celebrar a vida. E a gente, como comunicador que sou, fico aqui extremamente feliz, porque a gente vê mais uma vida chegando e daqui a pouquinho, já passa tão depressa, vai estar no palco com a mamãe, vai estar no palco com a mamãe, soltando a voz também. Ai, que lindo, lindo, lindo, lindo. Agora tem que preparar já o presente, né? Preparar o presente, comprar fralda, chupeta...

0: A Nativa é tudo muito mais amor. Júlia e Rafaela, medo. Não tenhas medo, não tenhas medo. Vamos brilhar, gente. 8:55, hora de Brasília, bom dia. Vamos dar presentão. Presentão pra você que é muito mais nativa. Conforme o combinado, a camiseta bonita coleção 2026. 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Para quem vai, adivinha. Eliana Aparecida Croque de Souza do Tucuruvi. Parabéns para você, menina. Vamos aplaudi-la. Eliana Aparecida Croque de Souza do Tucuruvi. Passe na sua nativa pessoalmente. Com RG original em mãos, estamos esperando você. Central Plaza Shopping, pertinho da estação Tamanduá ATI do metrô, tá bom? Parabéns pra ela, hein? Daqui a pouquinho tem muito mais. Tem o Gustavo Lima que vem cantar também. Tem música premiada, tem presentão. Peraí, hein?
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Música premiada, vou tocar três músicas, como eu sempre faço aqui, no Manhã de Amigos do Sabadão. E a primeira música é do Gustavo Lima, Retrovisor. Primeira música, hein? Começamos bem. Vamos lá, segunda música, Henrique e Juliano, Liberdade Provisória. E a terceira, Chitãozinho e Chororó, No Rancho Fundo. Ah, que demais! Três músicas legais, bonitonas, hein? Pra você escolher qual é a sua preferida. 9198-409-6019. Presentão que eu tenho aqui é a camiseta da Nativa, coleção 2026, que você já conhece e que você quer ganhar, que eu sei. 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Bora brilhar então? Vou repetir o número para você mandar mensagem, hein? 9198-409-6019. Começou a música premiada, vai!

A Nativa é tudo muito mais, amor. Henrique e Juliano, Liberdade Provisória, música número 2 da nossa música premiada. Eu vou tocar mais uma música ainda, claro que vou. É a terceira, Chitãozinho e Xororó no Rancho Fundo. Vale de presente pra você aqui na nossa Nativa a camiseta bonita coleção 2026. 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Combinadinho então? Bora brilhar, hein, gente? Essa terceira aqui da música premiada, hein? Ai, coisa linda de meu Deus.

0: A Nativa é tudo muito mais saudade. Chitãozinho e Xororó no Rancho Fundo. A música número 3 da nossa música premiada. Já já tem o resultado. Daqui a pouquinho nós vamos saber quem vai ganhar, hein? E tem muita coisa boa também acontecendo. Ah, e ela vem cantar.
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0: Oi, bom dia!
1: Bom dia, tudo bem com você, Edinalva?
0: Tudo ótimo!
1: Que bom. Edinalva, você tava onde que você tá voltando pra casa agora, Edinalva? Me conta.
0: Eu dormi na minha mãe, que meu esposo tava trabalhando essa noite, eu dormi na minha mãe e tava voltando pra casa agora.
1: E a mãe tá bem? Como é que tá a mãe?
0: Tá bem, graças a Deus,
1: ai,
0: tá bem.
1: Que fofa. Como é que é o nome da mãe?
0: Maria.
1: Você dá um beijo nela por mim?
0: Pode deixar, que eu dou sim.
1: Ah, que legal, que ótimo. Você fala, você é Aricanduva, de onde você fala? Aricanduva?
0: Isso, ali pertinho do shopping Aricanduva.
1: Ah, que legal. Você vai muito no shopping fazer compra?
0: Ah, eu vou. Porque bastante do ladinho de casa fazer compra, pagar conta.
1: Se eu morasse do lado do shopping, eu ia gastar todo o meu dinheiro no shopping, eu acho, viu, menina?
0: Oh, meu Deus.
1: Ah, tentação, viu? Tentação. Ai, Edinalva. É, eu sou meio curioso, viu? Você me desculpa ficar perguntando as coisas? É que eu fico sozinho uma boa parte do meu tempo, aí eu fico querendo saber da vida dos outros. Você me desculpa, tá, Edinalva?
0: Não,
1: você me desculpa. Então, a Edinalva vai ganhar presente com a gente. Música 1, Gustavo Lima, Retrovisor, é a música da nossa música premiada. Música 2, Henrique Juliano, Liberdade Provisória. Chitãozinho e Chororó no Rancho Fundo. Qual você acha que foi a música premiada, Edinalva?
0: Gustavo Lima, Retrovisor.
1: Você sabe o que tá valendo aqui, Edinalva? Eu conto pra você. Camiseta bonita da Nativa e também o dia de patroa no Espaço Gaia. Lavagem, corte de cabelo, escova, unhas da mão, do pé, maquiagem, sobrancelha e hidratação no cabelo. Tá bom, Edinalva?
0: Tá ótimo.
1: Então
0: tô
1: vamos
0: precisando.
1: Lá. Vamos conferir então agora. Vamos lá.
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1: Edinalva, você ganhou, menina! Um beijo pra você,
0: ai,
1: tá bom?
0: Muito obrigada, Nativa!
1: Imagina!

0: A Nativa é tudo muito mais amor. Paula Fernandes, Taylor Swift. Linda essa música, gente. Fala a verdade. 9h28, hora de ganhar dinheiro. Vamos ganhar dinheiro vivo agora. Vamos ganhar dinheiro vivo. Hora de ganhar dinheiro vivo. Vamos brilhar. Mil reais. R$1.000 acumuladinho. R$1.000. Vou te ligar. Atenda o telefone e me passe as combinações.
1: Deixe sua mensagem na caixa postal.
0: Não vou deixar também, eu não quero. 9h28. Azedei. Azedei, ai gente. Que coisa. Eu liguei para o Zé Fernando Joubert, do Jardim Maria Luísa. Ô Zé, cadê você, Zé? Que coisa, hein, Zé? Deixou de ganhar, Zé. Acumulou R$1.100 na segunda-feira com o Jones Mendes, hein? R$1.100 acumulou, turma.
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0: A Nativa é tudo e muito mais. Amor, Eduardo Costa, imagina eu. Imagino, tô imaginando.
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0: Falar de A Fazenda, hein? Falar de A Fazenda. Ah, gente, teve guerra lá? É, tem briga, briga tem mesmo. Eu acompanho, eu vejo que tem briga. Agora, guerra. Guerra por comida. Ah, mas é sempre bem. É assim mesmo, né? Esses confinamentos geram conflito, confusão, principalmente por causa de comida. Ah, mexeu com comida, mexeu comigo também. Quer me ver bravo? É esconder comida de mim. Daqui a pouco eu dou detalhes pra você do que tá acontecendo na fazenda, tá bom? Daqui a pouquinho. 25 pras 10, bom dia. Já já tem Diego e Vitor Hugo também.
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9: Luana Coutinho.
10: Bora falar da Radial Leste, rainha. Tá mais complicada no sentido da região central, entre o viaduto Guadalajara e a Almirante Brasil, reflexo das obras do BRT. O motorista faz melhor caminho utilizando a Celso Garcia. 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
9: 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Nativa, 20 para as 10, vou contar tudo para você. Reality Show A Fazenda, legal, né? Muito bacana a gente ver tudo que acontece na Fazenda. E eu vou te falar que tá tendo guerra de comidas lá, é? A Fran Almeida descobriu que tinham comido o leite condensado que ela guardava para fazer uma sobremesa e ficou revoltada. É assim na sua casa também? Quando você guarda o leite condensado para fazer um bolo, alguma coisa, vai lá uma pessoa e abre e começa a tomar o leite condensado. Aconteceu isso na fazenda. E a Fran ficou revoltadíssima. Depois disso, o Murilo Dias decidiu esconder caixas de leite condensado e potes de doce de leite. Agora vou esconder também. Já que estão atacando aqui, eu vou esconder. E a situação ficou tão séria que a Ariela Caraço começou a contar os biscoitos para dividir entre os peões e até reservou café para ela. Ou seja, o pessoal está começando a ficar preocupado que vai ter racionamento, vai faltar comida e o povo começou a esconder tudo lá. E no reality show, aqui entre nós, tem gente que não pode isso, que não pode aquilo. Na minha opinião, vale tudo. Vale tudo. No reality show, vale tudo.

de ficar escondendo comida na vida real aqui fora, hein? Oi! A Rocha, a Rocha, a Rocha! 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

0: Tudo muito mais amor, Christian Ralph chora peito. 3 para as 10, já daqui a pouquinho tem hora mais nativa, tem presentão chegando, tem a mulherada para cantar. Simone Mendes daqui a pouquinho também.
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4: Luana Coutinho, fala, Lu.
5: Tem ocorrência na rodovia dos Bandeirantes no sentido de São Paulo, Rainha, ali na altura do quilômetro 28. Tem ocupação de faixa e gera congestionamento já desde o quilômetro 31. Quem vem em direção à marginal do Rio Tietê, prefira utilizar a Anhanguera. 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

0: Nativa, oi, bom dia. Tá tudo bem, tudo certo, tudo firmeza.
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0: Uma linda manhã.
1: Linda.
0: Uma linda manhã.
1: Linda.
0: Sempre muito linda. Maravilhosa de linda. Estamos no ar. Estamos na Nativa. Para mais, começando, prazer imenso. Eu sou Renato Rainha. Tô com você aqui. Tem prêmio na live. Prêmio da live. Sabe o que isso quer dizer? Que teremos um prêmio na live que eu vou fazer agora no Instagram da Nativa. Um, dois, três e já. Já tô no ar, hein? Eu já tô no ar no Instagram da Nativa e vai ter um presentão pra você lá, tá? Arroba Nativa. Só falo do presente no Instagram. Tô esperando por você. Vem brilhar, vem. Nessa hora você vai ouvir toda essa turma linda cantando pra você. Aumenta o volume, vem.
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Hoje é dia mundial do dentista. Deixa eu dar um beijo na minha dentista aqui. Ô Cris, um beijo, Cris. Obrigado, doutora Cris, a doutora Camila também, as minhas dentistas que sempre dão um tchan no meu sorriso. Sim. Ai, que demais. Dia do engenheiro de energia também. Era o sonho do meu pai ser engenheiro, não conseguiu, mas eu quero abraçar todos os engenheiros. Dia Nacional das Abelhas. Eu tenho medo de abelha. É dia das abelhas, então, abelhinha, parabéns pra você, abelha. Mas não me pique mais, não solte mais o seu ferrão em mim, que eu tenho alergia. E dia mundial do sorriso. Dá um sorriso, é dia mundial. Dia mundial do sorriso hoje? Aê, pra nós, hein? Bom, aniversário do Zé Ramalho, o cantor Zé Ramalho, 77 anos pro Zé. Zé Ramalho, parabéns. Eu gosto muito desse outro aqui, hein? Gosto muito dele. É dia hoje, aniversário do Roberto Cabrini, o jornalista Roberto Cabrini, sempre com matérias brilhantes. 66 anos para o Roberto Cabrini. E hoje é aniversário da Marcela Terini Rossini, que é sobrinha da Gi. Olha só, sobrinha da Gislaine Martins, a Marcelinha. Marcela, um beijo pra você. Você tem uma tia da hora, hein? Você tem uma tia muito gente boa. A tia Gi. Parabéns, Marcela. O Diego Leite da Silva é do estacionamento aqui do prédio. Que Deus abençoe o Diego. Parabéns, então, ao Diego, que faz aniversário hoje também. Dá desconto pra nós no estacionamento aí, viu, Diego? Ah, dá desconto. Ana Clara Barbosa de Moura, do Ipiranga. Danilo Beraco Nunes, de Santo André. E Cássia Cavalcante dos Reis, em Guarulhos, também fazem aniversário hoje. Parabéns para Natália Santana dos Santos, de São Bernardo do Campo. Yuri Oliveira dos Santos, da Vila Mariana. E Gilane Mendes do Nascimento, do Tatuapé. Parabéns para Antônia Alves da Cruz, da cidade Kemmel. Daniel Oliveira da Silva, do Itaim Paulista. E Aparecida Teixeira de Oliveira, da Consolação. Felicidades e parabéns também para Ana Clara de Alcântara Lins, do Jardim Estéreo Holanda. Roberval de Lima, Parque das Nações. E Zilda Isidoro Barros, de Pirituba. Felicidades e feliz aniversário também para Michele Negreiros, da Vila Madalena. Diego Oliveira, do Bairro da Saúde, o Diego Oliveira Vieira. E para Letícia Regina da Silva, da Vila Iolanda. Felicidades e parabéns para Maria de Fátima de Lima Fragoso, de Itapevi. Ricardo de Queiroz Silva, de Itacoaxetuba. E Andresa Fontes Bastos, de Rio Grande da Serra. Felicidades, hein? Parabéns para Arilene Cadorini de Araújo, de Taubaté. Janailson Gomes da Silva do Brás e Ana Clara Vieira Lins, de Pirituba. Parabéns, felicidades, feliz aniversário. Aparecida Teixeira de Souza do Jardim, a doutora. Catinês Anon Clementino, da Vila Cumbica. Dandara Helena Teles Silva, da Vila Mariana. E parabéns também, fechando a lista, para Gilvanete Maria Barbosa, do Jardim Popular, e Edson Carlos Gonçalves de Souza, de Cajamar. Bom, agora chegou a hora da gente sortear o presentão. E a gente sempre combina e sempre sorteia. 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Deliciosos pães e bolos, tudo da Kim. Um sabor especial para cada momento. Quem ganha? Catinei Zanon Clementino, parabéns. Final do telefone 9770, da Vila Cumbica. Ganhou. Catinei Zanon Clementino. Passe na sua Nativa, Central Plaza Shopping, pertinho da estação Tamanduateí do metrô, beleza? Se você mandou seu nome por e-mail, aniversariantes@nativa.com.br, acesse o nosso Facebook e ouça por lá, facebook.com/nativa. facebook.com/nativa. Faz aniversário hoje? Parabéns, viu? Felicidades, hein? Apaga a vela!

0: Nativa, bom dia, 10h33.
1: Com vocês, Cristiano.

0: 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Você chegou a hora do prêmio do churrascão da nossa Nativa agora aqui, ó. Dia de churrasco da Nativa e o presentão, hein?
1: Dia de churrasco.
0: Esse churrasco da Nativa é maravilhoso. Churrasco da Nativa que vem completinho. Todo mundo gosta de um churrasco. Ai, churrascão. Tavinho tá por lá? Fala, Tavinho.
2: Fala, rainha, bom dia. Começamos o sábado com o pé direito e com gostosuras. É o kit churrasco Nativa Max Carnes com PC. E hoje ela contou pra gente que comemorou aniversário, que fez festa. E olha, ela vai aproveitar em grande estilo. Calma.
3: Oi, rainha. Eu sou a Cal aqui do Taboão da Serra, tô mega feliz porque eu ganhei o kit churrasco da Nativa e da Max Carnes e vou comemorar novamente meu aniversário, porque enfim, 50 anos a gente não comemora todo dia.
0: É verdade, e é verdade, é Cacilda Alves Dias de Taboão da Serra, tá ganhando churrascão, promoção todo sábado é dia de churrasco, a Nativa entrega tudo, o Tavinho vai dar os detalhes, mas eu passo por aqui também, peças de picanha, pacotes de cáfita, pacotes de espeto de alcatra, queijo coalho, espeto de linguiça, carvão, olha só, hein? 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Que legal, Tavinho, ela deve estar feliz da vida. Conta mais aí, Tavinho.
2: E olha, rainha, vou contar um negócio para você. Quero ser convidado para essa festa porque esse churrascão vai ser completo. Tem picanha, tem espeto de alcatra, tem linguiçinha, refrigerante, cerveja, carvão, até no sal grosso, pensou. Já me colocou na lista, ô Cal?
3: Já te coloquei na lista, sim. E o Rainha também tá convidado. Pode vir, porque eu vou convidar a família toda, porque aqui tem suficiente pra minha família inteira. Eu quero agradecer muito vocês, estou muito feliz. E quero mandar um beijo pro meu marido, pro meu filho, pra minha mãe e todo mundo da Nativa.
2: Churrascão Nativa, Max Carnes com PC. Já tô aqui, ó. Ouve o barulho do refrigerante e já tô começando a saborear. É isso aí, rainha, churrascão maravilhoso Nativa e Max Carnes com PC. Claro, churrascão em família, gostoso, e isso é muito Nativa!
1: Churrascão!

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0: 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Opa, Eduardo Costa com Leonardo pra fechar Como Eu Chorei. 10h56, saindo o presentão agora. E vai pra quem? Pra Carolai. Carolai Carla de Oliveira de Santo André. Parabéns pra você, Carolai. Tá ganhando o presentão que a gente combinou. A camiseta bonita da Nativa Coleção 2026. E também, claro, o vale-presente de R$ 150 para compras no Açaí. 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Parabéns, então, para Carolai Carla de Oliveira de Santo André. Ela ganhou, ela merece. Aê! Passe na sua Nativa pessoalmente, com RG original em mãos. Rafael Guidotti, vem aí. Fala, Guidotti, tudo bem? Como é que você tá? Bom dia, Guida.
1: Bom dia, Renato Rainha.
0: Tudo firme e forte?
1: Firme e forte, graças a Deus.
0: Preparado para o brilho?
1: Bora brilhar, né?
0: Arena Nativa.
1: Arena Nativa tá chegando com tudo já para encerrar amanhã de sábado e começar a tarde melhor ainda.
0: É isso aí, meu amigo. Então, um abraço para você, bom trabalho.
1: Valeu, viu? Bom descanso.
0: Valeu, tchau, gente. Até amanhã.

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Sábado, turma! Dia 3 de outubro de 2026, 11:01 pelo horário de Brasília. Muito prazer, eu sou o Rafael Guidotti, o cara que é mais lindo, cheiroso, charmoso e gostoso do Brasil. Bora, que tá começando o nosso Arena. E começa com um presente pra você nessa primeira hora. Simplesmente sensa marabara. Sabe o que eu tenho aqui pra você participar? Kit churrasco com tábua, garfo e faca da Nativa. É só você mandar a sua mensagem para o nosso WhatsApp 9198-409-6019. Então vem que decolou!

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1: Rafael Guidotti, sou a Leodenice Octaviano, tô aqui arrumando a casa e, claro, curtindo a Arena Nativa e dançando muito.

0: tiver tudo e muito mais, a mulherada, pilantra e meio. 11h20, horário de Brasília. E agora, gente, aquele recadinho mais do que importante. 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
0: Neste momento, às 11h23, pelo horário de Brasília. 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

0: Eu também, viu, Henrique e Juliano? Eu não gosto, não. Eu é amo muito. Esse é o nosso Arena Nativa desse sábado, 3 de outubro, agora 11h32, horário de Brasília. E aí, mandou já o seu áudio pra gente? Primeiramente, mandou mensagem, concorre daqui a pouquinho ao kit churrasco com tábua, garfo e faca da Nativa. Mas manda um áudio aí, quer pedir uma música? Quer mandar beijo? Tá fazendo o quê? Nada? Manda um áudio falando, ó, Rog Dot, tô fazendo nada, só tô curtindo a Nativa. Manda, gente. Vai, tá se preparando aí pra um churrascão? Uma festa de aniversário? Um chá revelação? Vai pra balada? Já tá entrando no clima? Já fazendo esquenta? Conta pra gente, pra gente colocar você no ar assim e automaticamente você concorre a esse presentaço da Nativa, tá bom? 9198-409-6019. Prepara, tá fazendo uma caminhada no parque? Passeando com o cachorro? Olha que eu gosto de passear com o cachorro, ainda mais ouvindo aí no fone de ouvido uma música boa, animada que nem o Arena. Ah, fala sério, participa! 9198-409-6019.
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6: E o trânsito, Luana Coutinho, bom dia.
7: Dote, ótimo sábado para você e também pro ouvinte da Nativa. Falou agora da Paulista, bloqueada no sentido da Consolação, desde a passagem pela Alameda Campinas. Para quem vai nessa direção, vale a pena utilizar o caminho alternativo da Alameda Jaú. 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
1: Bom dia, Nativa. Bom dia, Rafa. Sábado abadou. Eu estou aqui na minha melhor companhia, que é a Nativa, escutando o Arena Nativa. Vem pro Arena Nativa. Uhul, beijo.

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0: Anativa é tudo muito mais alegria. Cleiton Romário, Zé Neto Cristiano não namora. 11h59, horário de Brasília. Primeira hora concluída com sucesso aqui no nosso Arena. Gente, ó, manda aquele áudio gostoso, aquele caprichado, né? Feliz da vida. Tá fazendo o quê? Nada? Conta pra gente. Eu tô fazendo é tudo de nada. E pronto. Tá no parque, tá na praça, tá na praia, tá na piscina. Tá trabalhando que nem a gente aqui. Tá passeando com o cachorro, fazendo caminhada. Hã? Tá deitada na rede. Conta tudo pra gente. Quer pedir uma música? Quer mandar beijo? Fica à vontade, tá bom? 9198-409-6019. E pra encerrar essa primeira hora do Arena, tava valendo o kit churrasco com tábua, garfo e faca da Nativa, e saindo pra você, Ana Carolina Florencio da Silva. Parabéns, Ana! Ana Carolina Florencio da Silva, final telefone 9356. Parabéns, viu? A gente volta já já com mais Arena.
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0: Luana, e o trânsito como tá?
16: Idote deu uma enroscada ali na Raposo Tavares, sentido interior, porque tem uma ocorrência na altura do quilômetro 23, ali na passagem pela Granja Viana. Já tá tudo congestionado pela Raposo no sentido Cotia desde o 18. 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

0: A Nativa é tudo e muito mais alegria nesse sabadão, 3 de outubro, meio-dia e 6, horário de Brasília, você participando. Então manda um recado bem animado, gente. É final de semana, é sabadão, lindo de bonito. Conta aí, ó, manda beijos, abraços. Fique à vontade, tá aí o quê? Tá preparando a churrasqueira? Tá no esquenta porque vai no show, vai numa balada hoje à noite e já tá fazendo esse esquenta desde já com a gente aqui do Arena Nativa? Tá passeando? Tá com a família? Tá viajando? Tá na praia? Conta que a gente quer saber. Manda beijo, abraço, pede música, fique à vontade. 9198-409-6019. E daqui a pouquinho, a qualquer momento, pode ser agora, pode ser já, pode ser daqui a alguns minutos, a gente vai te ligar. Você que tem o cadastro no Pix Surpresa da Nativa. Vai valer aí R$300. Então fique ligadinha, que a gente vai ligar de surpresa, como diz o nome. Você não vai saber que é a gente que tá ligando, porque a gente pega um número aleatório, vai tocar aí você atendendo dizendo: eu quero o Pix da Nativa, ganha os R$300. Combinado? Fique atento, hein?
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0: A Nativa é tudo muito mais gostosa de ouvir Mari Fernandes Maluca. E antes tivemos o embaixador Gustavo Lima. Já percebeu, né, que você pode ir no navio aqui junto com a Arena Nativa, no navio do embaixador. Você e um acompanhante numa cabine bem gostosa pra você relaxar e curtir. Então toda vez que você ouvir a vinheta do Gustavo Lima, antes da música dele, não é somente a música, tá? Tem que ter a vinheta. Na hora que sair a vinheta, né, a chamada do Gustavo Lima aí do navio, você anota o dia e horário e manda pra gente, tá bom? E boa sorte, imaginou? Você é o acompanhante naquela cabine. Ai, que delícia. Ai, que gostoso. Só o Arena Nativa pra te proporcionar isso no navio do embaixador. E tem o show dele e muitas outras atrações, tá certo? Daqui a pouquinho também tem o Pix Surpresa, R$300, a gente vai te ligar. Não diga alô, não diga boa tarde, não diga pois não. Atenda dizendo, eu quero o Pix da Nativa. A qualquer momento a gente te liga, tá bom? Arena, Arena,
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2: Oi, tudo bem? 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

0: A Nativa é tudo muito mais gostosa de ouvir. Guilherme Benuto, Luan Santana, 467. Meio-dia e 56 pelo horário de Brasília, encerrando a segunda hora do Arena. Tem mais uma ainda pela frente.
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0: Vamos te ligar e você já sabe o esquema, né? Não fala alô, não fala oi, não fala pois não. Não fala boa tarde, gente. Tocou o telefone, atenda dizendo, não corra risco. Vai tocar o telefone aí, um número desconhecido, você não vai saber que é a gente, então não corre o risco de perder R$300. Tocou o telefone, bem animado, atenda dizendo, eu quero o Pix da Nativa. Valendo agora R$300 nesse final de semana, nesse sabadão. Pix surpresa. Silva, ganhou R$300 do Pix Surpresa, menina! Gostei! Gostei da animação, tava esperando, deu dois toques e já mandou, eu quero o Pix da Nativa e ganhou R$300. Parabéns, Gabi!
2: Obrigada!
0: Valeu, obrigado mesmo, bom aproveito dessa grana aí, que esteja numa boa hora e continue agora curtindo a Nativa, ainda mais feliz ainda com 300 conto na mão, né?
2: Isso! Uhul!
0: Um beijo, Gabi! Parabéns! Bom final de semana, viu?
2: Obrigada!
0: Tchau!
2: Tchau, obrigada!
0: Valeu, Gabriela! Gabriela Silva ganhou os R$300. O próximo pode sair pra você, tá vendo? É assim que tem que atender. Com animação, entusiasmo e soltar a voz. Garantiu os R$300. Hoje ainda tem mais, domingão também, final de semana é assim aqui na Nativa, tá bom?
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0: 1:04, horário de Brasília, desse sabadão, hein? Sabadabadô, turma. 3 de outubro, fim de semana é muito mais nativo, ainda mais com o nosso Arena. E você vai mandar a sua mensagem, vai mandar o seu áudio caprichado, tá bom? Pode, gente, pode brincar, pode ser feliz, se solta nesse áudio aí, tá? Conta pra gente, ah, abriu uma latinha de refri, de cervejinha, tá de boa em casa? Tá na rede, tá no quintal, tá sentado na varanda, tá fazendo churrasco, tá fazendo nada? Conta pra gente, tá passeando, vai viajar, tá viajando, arrumando as malas? Conta tudo pra gente, o momento é agora dentro desse Arena Nativa, é a alegria, a animação total. E ainda mandou mensagem, você concorre nessa última hora do Arena desse sabadão, um kit Vem Que Tem Caipirinha da Nativa, que vem tábua e bambu, faca para frutas, socador de madeira e copo em vidro. 9198-409-6019. Anotou aí? Tem o nosso WhatsApp? Então manda. 9198-409-6019.

0: A Nativa é tudo e muito mais, e tempo bom. O Fidu Menjeca me descreve nessa música, me descreveu nessa música, sensacional. Fidu Menjeca, aquele abraço, hein? Eu sei que são ouvintes aqui da Nativa e do Arena também, sempre. 1h28, horário de Brasília, continue participando, 9198-409-6019. Já, no final do programa, tem o kit Vem Que Tem Caipirinha da Nativa com tábua em bambu, faca para frutas, socador de madeira e copo em vidro.
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6: 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Sim, Arena Bis vem para a última parte do nosso Arena desse sabadão. Aquelas que já tocaram no programa, mas o pessoal tá pedindo de novo. Ah, toca aquela que já tocou de novo. Aquela, a outra, a gente vai tocar nessa última parte, tá bom? É o Arena Bis, 1h34. E para abrir o Arena Bis, Thalita Mel e Xande Avião.

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1: Oi, Nativa. Hoje é minha folga. Tô aqui me preparando pelo menos pra ir pra academia. Esticar um pouquinho os ossos, né? Tá muito parado. Só trabalhar, casa, trabalho. Não dá. Beijo.

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acordo, mulherada. Chumbo trocado não dói. Se um pode, o outro pode. Mas a melhor forma ainda é cada um pra um lado, então, tá bom? Se não fica nessa de ficar descontando aí, essa novela não vai terminar nunca, viu? Vai ser pilantra e meio, então, né? Tá valendo. Encerrando aqui o nosso Arena Nativa desse sábado, mas ainda hoje tem mais às 18h pelo horário de Brasília. E lembrando, hein, durante o Arena, tanto esse das 11h como o das 18h de sábado e de domingo, você fica ligado. Na hora que você ouvir a vinhetinha, né, o chamado do embaixador para o navio, na hora que sair a vinheta, né, a chamada, aí você anota o dia e o horário e manda pra gente. Você pode ganhar uma cabine no navio do embaixador, fazer esse cruzeiro. Ó, que delícia! Você é um acompanhante? É dentro do Arena Nativa, então acompanhe aos sábados e domingos, 11h e 18h, pelo horário de Brasília. Combinado? Mas agora o que tá valendo? É o kit bem que tem caipirinha da Nativa saindo pra Beatriz da Silva Pereira! Final telefone 4631, parabéns, Bia! Beatriz da Silva Pereira, final telefone 4631. Gente, obrigado pelo carinho, pela companhia desse Arena Nativa, hein? Sensa, mara, mara. Ô, Tina Roma, sabadabadô, hein? Locutores da Rede Nativa, bora continuar essa animação toda. Vem aí o Nativão, uma hora direto com a Tina Roma e os locutores da Rede Nativa. E eu já convido a você a me seguir aí no Instagram. Segue aí esse careca lindo de bonito, @ Rafael Guidotti. Tô te esperando no Instagram. E o Arena volta logo mais às 18h no horário de Brasília.

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1: Oi, gente maravilhosa! Outubro chegou! Pois é, chegou rápido, né? Voando! E a Nativa tá juntinho, cheia de alegria. Hoje eu tô com aquela energia de início de mês, sabe? Que a gente sente quando sabe que vem coisa boa por aí. Pois é, gente, o Nativão tá chegando. Eu sou a Tina Roma, vambora começar aqui por Poços de Caldas. Boa tarde, Renato Marques, tá pronto aí?
2: Tina, Poços de Caldas tá mais que pronta. E o povo tá animado, tá ligado, tá esperando muito da Nativa. Então, a gente vai responder à altura.
1: Aí sim!
2: Eu vou começar a festa com Zé Neto e Cristiano, na rádio, que é muito, mas muito mais paixão.

0: expectativa é muito mais expectativa que vira realidade. Toda vez que a gente se encontra aqui e roda junto esse Brasil. Olha que eu tava com saudade aqui do Nando e dessa turma de Bauru. Aí hoje eu não resisti, a gente vai dar uma passadinha lá agora. Boa tarde, Nando. O que tem de bom aí hoje?
1: Oi, Tina. Boa tarde. Olha, nem te conto, viu? Toda vez que você passa aqui chamando a gente, parece que a energia toda se renova, né? Hoje vai ter música boa, só pra variar um pouquinho. Mas essa aqui eu vou te contar, hein? Um mega sucesso do Leandro e Leonardo. Eu juro. Vem que a Nativa é muito mais...

0: pessoa certa no lugar certo. E o lugar certo agora é Joinville com a Kátia Dias. Boa tarde, Kátia, tudo bem?
1: Tudo lindo, Tina. Eu ouvi sua abertura e eu quero dizer que outubro tem gosto de festa, cara de primavera e de astral lá em cima com a Nativa. Continuamos então com Guilherme Benuto e Wesley Safadão. Porque curtir o sabadão com alegria, isso é muito Nativa!
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0: música sertaneja, Andinho Gabriel. O mês virou, né? Mas a Nativa continua cheia de promoções, não tá? Tá sabendo? Conta aí pra gente.
1: Continua assim, Tina. Boa tarde pra você. Gente, a Nativa é a rádio dos navios, né? Tem navios com Roberto Carlos, tem navio do Chitãozinho e Chororó e o embaixador, o Gustavo Lima. Tem festival da Air Fryer também pra você concorrer. Promoção pra criançada. Nossa senhora, hein? Tem Pix, R$300 daqui a pouquinho no final de semana muito mais Nativa. Tudo isso, Tina?
0: Oba! A Nativa tem de tudo, gente. Tem muita promoção, muita música boa também. Gabriel, o que você manda pra gente?
1: Manda agora, Tina. Eduardo Costa que vem cantar pra gente. Porque música, prêmio e alegria, isso é muito

0: mais Júlia e Rafaela, mostrando que essa nova geração chega com tudo aqui na Nativa. Falando em nova geração, Zé, você tá em Ribeirão Preto? Eu tenho uma curiosidade, me conta. Tá gostando da playlist de hoje aqui do Nativão?
1: Oi, Tina! Boa tarde, tudo bem? Olha, não só eu, mas todo mundo tá amando a programação da Nativa, que faz muito sucesso em todo lugar.
0: Ah, que bom!
1: E aqui em Ribeirão, a gente tem ele, que é irmão da Lua, amigo das estrelas e que encanta todas as gerações, viu? É o Zezé de Camargo, que vai cantar bonito no nosso sabadão, que é muito mais Nativa.

0: A Nativa é tudo e muito mais, Jorge Mateus animando o Nativão. E aí, vamos para fechar o nosso último bloco desse sábado que tá tão gostoso. Tá chegando a galera de Barretos. Edgar, chega aqui!
1: Já cheguei, Tina. E vamos dar sequência com um clássico de Bruno e Marrone cantando no fim de semana muito mais Nativa.

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0: Nativa é tudo muito mais amor de Luan Santana. Hoje o Nativão foi maravilhoso, como sempre, né, gente? E de paixão, de música boa, muita gente maravilhosa participando. E amanhã tem mais. Já tô aqui te esperando, 14h, vamos rodar de novo esse Brasil. Um beijo e até lá.
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Eu sou o Rafael Guidotti, o cara que é mais lindo, cheiroso, charmoso e gostoso do Brasil. E agora tem a música premiada valendo pra você. 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Participe! Ó, nosso WhatsApp 9198-409-6019. Você vai mandar a opção que você acha que vai ser a mais votada. Campeã, será que é a opção número 1, o embaixador Gustavo Lima? Bala Alojada, a 2, Ed Brito e Samuel, Toda Mulher, ou a 3, Victor e Léo, Só. Agora é com você, hein? 9198-409-6019, no ar a nossa música premium.

A Nativa é tudo e muito mais amor. Ed Brito e Samuel. Toda mulher, a opção número 2, hein, da nossa música premiada. Uma é Gustavo Lima, Bala Alojada. E a terceira vem chegando agora, Victor e Léo, Só. Valendo a camiseta da Nativa Coleção 2026 e também um vale-presente de R$150 para compras no Açaí. 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Participe. Participe então também da nossa música premiada, combinado? 9198-409-6019. Chegando a terceira opção, às 3h13, Victor e Léo, Só.

0: E essa foi a nossa terceira opção, Victor Léo só. Daqui a pouquinho vai tocar a campeã, hein? A mais votada volta a tocar novamente aqui na Nativa. E você falando ao vivo comigo, acertando, ganha o presente, combinado? 3h16. E depois que a gente ouvir a campeã, a mais votada, sabe quem vem cantar pra gente também no próximo bloco? Eles, Gian e Giovanni. A gente volta já!
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0: Estamos de volta, meu povo! Oba! Todo dia é toda hora aqui, viu? Muito mais prêmios. A Nativa é tudo e muito mais. A Flávia.
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0: Oi, oi, oi, oi, oi. Boa tarde, Flávia.
16: Boa tarde, Nativa.
0: Tudo bem, menina?
16: Tudo ótimo, graças a Deus.
0: Ai, que bom.
16: Você tá melhor falando... agora falando com vocês.
0: E eu digo mesmo, a melhor hora pra mim do sabadão é essa, na hora que eu bato um papo com o ouvinte ao vivo. Como nos velhos tempos, né? Que hoje é tudo no WhatsApp, mensagem, áudio, texto, né, Flávia?
16: Sim.
0: Ô, Flávia, você fala da onde?
16: De Pirituba.
0: Pirituba, tá em casa, tá de boa?
16: Tô em casa, tranquila.
0: Ah, muito bem. Tá sozinha aí?
16: Não, eu tô com minha mãe, com meu irmão e com meu sogro.
0: Muito bem. E você?
16: A galera toda aqui torcendo pra ganhar.
0: E vai, eu já tô sentindo a vibração. Amém. Vem coisa boa daí. Preparada pra ganhar a camiseta da Nativa e ainda um vale-presente de R$150 para compras no Açaí. Começou,
16: com certeza,
0: ó, começou
16: dúvida.
0: Aniversário Açaí, 52 anos, hein? Mais de 15 milhões em prêmios. Ó, oh, maravilha, muito bem. Já vai voltar de novo daqui a pouco, viu?
16: Com certeza, sem dúvida.
0: Ô, Flávio, então eu quero saber qual foi a campeã mais votada. Será que foi a número 1, o embaixador Gustavo Lima, Bala Alojada? A 2, Ed Brito e Samuel, ou a 3, Victor e Léo?
16: Música número 1, Bala Alojada do Gustavo Lima.
0: Vamos conferir, Flavinha.
16: Bora!
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0: Ô, Flávia!
16: Oi!
0: Você ganhou! Parabéns, viu, Flávia?
16: Muito obrigada, nós te amamos vocês.
0: Ah, obrigado, a gente ama também vocês. Um beijo, bom final
16: muito
0: de semana.
16: Obrigada, um beijo.
0: Beijo!

0: Alternativa é tudo e muito mais gostosa de ouvir. Vai, vai, me faz te odiar. Jean Giovanni, Bruno e Marrone, que sabadão mais delícia esse com a Nativa, não é verdade? Agora deu uma nubladinha, mas o sol ainda tá brilhando, temperatura agradável, 26 graus, tá gostoso pra curtir o sabadão, não é? Ainda mais sintonizado aqui na nossa Nativa. Muito obrigado pelo carinho, pela companhia, pela carona, né? Pela companhia aí no seu trabalho, ou aí na sua casa, descansando, ou nessa festa maravilhosa, nesse churrasco. Nesse som alto na Nativa. Muito bom mesmo, obrigado. 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Além do Gustavo Lima, é claro, terá outras atrações também, Maria Maraíza, Calcinha Preta, enfim, entre outras atrações. É maravilhoso, gente. 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Combinado, Brasil? A gente volta já com mais músicas, trazendo Gustavo Mioto!
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0: 3h45, uma ótima tarde de sábado pra você. Agora tem Gustavo Mioto, Pedido de Socorro.
1: Você nem percebeu.
2: Antes disso.

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0: Nossos amigos do Teletubbies, é hora de dar tchau, é hora de dar tchau.
1: Lembra do TV Colosso? É. Querida, hora de matar a fome!
0: Tá na mesa, pessoal!
1: Tá na mesa, pessoal!
0: É bem isso mesmo, chegou o meu momento de brilhar nesse quesito agora, viu, Márcio? Tudo bem?
1: Vamos almoçar agora?
0: Vamos almoçar, vamos...
1: Vai matar esta fome!
0: Vamos matar a fomita!
1: Oh, vai de feijoada hoje, hein?
0: Feijoada? Tá bom, né? Tá gostoso,
1: tá um calor,
0: a temperatura?
1: Tá
0: 24 graus, né?
1: Então, sabe um ventinho assim de...
0: Um vento.
1: É isso,
0: uma
1: gente.
0: Brisa.
1: Não dá pra exigir muito da primavera, tá? Então vamos nessa.
0: É. Bom trabalho, Marcelo.
1: Valeu, Guidatão.
0: Valeu, gente. Bom, olha, bom, valeu. Bom final de semana pra você aí. Obrigado pelo carinho e pela companhia. Na segunda-feira, madrugadona, hein? Segunda, às 2 da madrugada, vamos estar juntos aí no Forró Nativa, contando aí com a sua audiência ao vivo, hein? No Oco da Madrugada, das 2 até as 6, beleza? Posso contar? Então, combinado. Já me segue aí no Instagram, @RafaelGuidotti. Vem aí o Marcelo e muita coisa boa aí com ele. Vem Eduardo do Costa. Tchau, gente!
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Ativa é tudo muito mais música sertaneja. Marcos e Belotti, mais um ano juntos. 4 horas em ponto. Uma ótima tarde para você que tá curtindo a gente aqui em São Paulo, na Grande São Paulo. Enfim, pela Alexa, pelo site, pelo aplicativo. Enfim, obrigado pelo carinho, pela companhia aí de sempre. É hora de dar tchau, como diria...

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6: Bidote, tem interdição no entorno do estádio do São Paulo por causa da final do Brasileirão Feminino. Pra quem vai acompanhar a partida, vale a pena utilizar o transporte público. E você que circula pela região, fique atento aí aos desvios. 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
13: 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Oi, gente, boa tarde! Boa tarde! Ó, estamos chegando aqui.

Ó, deixa eu te falar uma coisa, que a qualquer momento a gente pode te ligar. Tem 100, tem 200, tem 300 reais nesse Pix surpresa da Nativa. Pra isso, tocou o telefone e você atende assim, ó. Eu quero o Pix da Nativa! Não diga alô! Tudo bem que pode ser até outra pessoa e tudo mais. Mas se a pessoa perguntar, o que, que você falou aí? Ah, nada não! Entendeu? Então o telefone tocou. Não importa onde você esteja, atenda. Eu quero o Pix da Nativa. Manda a palavra Pix pra gente aqui, o teu nome, no 9198-406-9646. E vamos de Eduardo Costa. Abrir essa hora aqui, ó. Boa tarde pra você.

0: Boa noite a tudo e muito mais. Alegria no seu fim de semana. César Menotti Fabiano, do lado esquerdo. Ó, são 4h21 agora. Deixa eu te lembrar, hein? Estamos aqui esperando já o ouvinte nativa se inscrever para o Pix Surpresa do fim de semana. Fim de semana a gente liga a qualquer momento. Se o teu telefone tocar, você atende assim, ó. Eu quero o Pix da Nativa. Eu tenho 100, tenho 200, tenho 300 reais hoje. Vai mandando teu nome. A Aninha Clara tá aqui no WhatsApp esperando você, tá? 9198. Vai lá no de promoções, manda a palavra Pix e o nome. 9198-406-9646. E vamos torcer pra você ganhar essa grana aqui na sua Nativa.
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0: 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Bruno e Marrone, por um minuto. Ó, são 4h41, daqui a pouquinho, gente. Telefone toca aí, você diz assim, ó. Eu quero o Pix da Nativa. Já já ela vai cantar aqui, ó.
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0: Opa, e o trânsito em São Paulo, eu vou falar com a Luana Coutinho. Oi, Luana, boa tarde.
4: Excelente tarde de sábado pra você, Márcio Cruz, também pro ouvinte da Nativa. Eu falo agora da Avenida do Estado, mais complicada pra você que vai em direção à Marginal do Tietê. Por causa da região de compras e da movimentação intensa, trânsito lento entre a ligação Leste-Oeste e a Praça Armênia. 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

0: Ativa, tudo e muito mais. Diego e Victor Hugo, moça pra casar, gente. Eu acho que tá na hora da gente dar aquele presentão, ó.
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0: Tá na hora da gente ligar aí no seu número de telefone. Atenção, não diga alô, diga assim, ó. Eu quero o Pix da Ativa. Pix da Ativa. Vai, atende.
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0: O Wellington!
2: Isso, ele mesmo!
0: Parabéns, Wellington!
2: Obrigado, Nativa!
0: Aí, rapaz!

0: Mas você ganhou, Wellington. O Wellington é do Butantã, né, Wellington?
1: Isso.
0: Rapaz, o pessoal do Butantã ouviu você gritando aí agora. Trezentão na conta, Wellington. Vai fazer o quê com a grana?
1: Uhul, vou comprar um bolo pra minha mãe.
0: Aê, rapaz. Chama nós pra esse bolo aí, viu? Ô, Wellington. Continua na linha. Continua na linha que a Aninha vai falar com você aí, tá bom, Wellington?
1: Obrigado.
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0: Oba, vou falar com a Luana Coutinho aqui, tá de volta com o trânsito em São Paulo. Oi, Lu.
7: Márcio, amanhã tem o primeiro turno das eleições e para facilitar o deslocamento pela cidade, será liberado o tráfego de veículos pelo Minhocão das 7 da manhã até as 6 da tarde e a Avenida Paulista também terá circulação liberada durante todo o domingo. 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
0: Valeu, Luana!
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10: Oi, Nativa, são 5 horas, 5 minutos.

0: 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Porque a Nativa é tudo e muito mais no seu fim de semana.
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0: E aí é o seguinte, sábado, ó, você deve estar naquela correria, né? Naquela correria, a correria do fim de semana, mas tentando fazer coisas diferentes também. Faz o seguinte, ó, desacelera. Você não precisa daquele mesmo corre do meio da semana, tá? É uma coisinha acontecendo atrás da outra, mas vamos nessa. Mas o importante é você curtir ao máximo aí as pessoas que você ama, a sua família, seu crush, tá bom? Aproveite bem o fim de semana, porque você merece. Tá descansando? Descanse. Tá trabalhando? Agradeça.

estamos juntos nessa aqui para mais um Super Nativa. Ó, jogo dos artistas. Hoje tem jogo dos artistas. Aí, ó, já quero você aqui no WhatsApp da Nativa. Pra quê? Você vai mandar teu nome. Fala com a Aninha Clara aqui, ó. Fala assim: quero participar do jogo dos artistas hoje, Aninha. A gente vai dar presentão aqui. 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Ó, tema hoje tá fácil, tá? Primeiro jogo dos artistas aqui. Você vai participar, vai entrar ao vivo, vai ter que me responder. São um tema, ó, artistas que tem hits nos anos 2000. Ai, meu Deus do céu, eu vou falar o sobrenome. Aí você fala o nome do artista aí. Tá bom? Ai, tá fácil demais. Então já manda zap aqui, 9198-409-6019.

0: Gente, eu acho que tá na hora da gente fazer um jogo dos artistas aqui,
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0: né?
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0: Eu vou falar com a Celinha, que já tá na linha.
2: Aí eu falo o quê?
0: A Celinha já tá aqui. Célia, boa tarde.
2: Oi, boa tarde, tudo bem?
0: Tudo, Celinha. Você fala de que bairro, Célia?
2: Oi, Márcio. Oi. Eu moro aqui na Avenida Satélite, no São Mateus.
0: Ah, São Mateus. Aí, pessoal. Isso. Da Zona Leste. Ó, então toda a Zona Leste agora na torcida por você, Celinha. Muito
2: Sim,
0: fácil.
2: Sim, tá bom.
0: Jogo dos artistas, o grande segredo é você ficar com, ficar calma, você responder Sim. aí tudo bonitinho. Ó, deixa eu te perguntar uma coisa. Tem alguém pra te ajudar aí? Pra dar aquela soprada?
2: Não. Não, estou sozinha.
0: Então tá bom, mas...
2: É só eu e meu cachorro.
0: Mas vai... Eita, o cachorro... Qual o nome do Totó aí?
2: É Thor, é um husky.
0: Olha, um husky. É. Siberiano. Que coisa linda. Eu amo o cachorro também.
2: Obrigado.
0: Celinha, vamos lá então. Ó. Eu vou dizer o sobrenome de um artista. Pode ser uma cantora, um cantor. É um tema, hits lá dos anos 2000, tá bom?
2: Sim.
0: Então vamos ficar atentos aí, ó.
2: Tá bom.
0: Cê, dá uma relaxada agora, fala assim, pode soltar a vinheta, Márcio! Fala aí, vai.
2: Pode soltar a vinheta, Márcio!
0: Então, bora, Célia!
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0: Célia, hits dos anos 2000. Santana.
2: Luan Santana.
0: Boa! Teló.
2: Michel Teló.
0: Michel Teló, boa, mulher!
2: Ei!
0: Ó, presta atenção, da Mata.
2: Da Mata? Oh. Vanessa? É, Vanessa da Mata?
0: Boa! Presta atenção!
2: Tá!
0: Que?
2: Hã?
0: Que?
2: Quis?
0: Que?
2: Quis?
0: Isso! Tem uma artista que chama Tanki!
2: Tá, Tati?
0: Não, Tati que não! É perto disso, vai! Meu Deus! Que?
2: Tati!
0: Como?
2: Tati.
0: Tati não.
2: Tati, P. Tati, quis.
0: Não, é que só. Você
2: quis.
0: Volta daqui a pouquinho, peraí. Leite.
2: Cláudia Leite.
0: Cláudia Leite, boa, vamos voltar aqui. Que?
2: Quis, vixe Maria.
0: Ela cantava aquela música, Baba Baby, Baby Baba.
2: Baba baby, baby, baba. Ai, Jesus do céu. Essa daí eu esqueci.
0: Oh, meu Deus. Olha o relógio.
2: Ai.
0: Que?
2: Ai, meu pai.
0: Eu tô quase falando pra mulher, meu Deus do céu. É que?
2: Que? É que?
0: Quis não. Que?
2: Quis. Ai.
0: O nome dela Kiss.
2: Ai, meu pai.
0: Ai, Celinha. Ai, Celinha!
2: Ai, me ajuda, pelo amor de Deus!
0: Ai, meu Deus do céu!
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0: Mas calma, ó. A Aninha falou aqui pra você ficar tranquila, que tem uma camiseta Nativa que você vai ganhar de presentão, tá bom?
2: Ah, meu pai, quem era essa aqui?
0: Ela é aqui, ó, Kelly Key.
2: Ai, meu Deus, Kelly
0: Key.
2: Oh, meu Deus, eu sei quem baby, ela é.
0: Baba baby, baby, baba.
2: Ai, me deu um branco.
0: Pois é, menina. Você sabe que a gente até aqui falando, será que o Key
2: só
0: vai
2: foi
0: sair?
2: Foi uma que eu errei.
0: Ai, mas por pouco, bateu na trave. Ó, camiseta Nativa você já garantiu. Fala com a Aninha
2: tá
0: aqui.
2: Bom.
0: Vamos pra mais um beijo pra você, tá bom, Celinha?
2: Tá bom, fiquei triste.
0: Ô, fica triste não, mulher. Fica triste não.
2: Obrigada por me ajudar. Um você beijo. Até falou a música da mulher e eu esqueci. Meu Deus.
0: Tamo aqui pra isso, pra ajudar. Tamo junto sempre. Um beijo. Gente.
2: Tá bom, obrigada.
0: Nada, meu amor. Gente, eu fiquei triste pela Celinha também, viu? Kelly Key, hein? Olha, produção, vocês também, hein, produção? Vocês pegaram, pessoal? Vamos para mais um jogo dos artistas daqui a pouquinho. Irmãos e irmãs é o tema, tá? Irmãos e irmãs. Aí eu vou querer saber de você aí. Quem é o artista aqui no jogo dos artistas valendo pizza?

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0: Nativa, são 5h38. Boa tarde.
1: Boa noite. Antes de te bloquear, eu só vim te dizer que a partir de hoje pode tocar o terror, fazer o que quiser fazer. A boca é sua, curte suas farras. 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Não, apaga.

0: Nativa é tudo e muito mais, Mato Grosso Matias. Gente, essa música é linda, hein? Essa aqui você também ouve, é daquelas que você ouve nos clássicos aqui da Nativa na madrugada, gente. De hoje pra amanhã, às 3 horas da matina, aí tem clássicos da Nativa, tá bom? São 5h45, é agora!
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0: Fala com o Geldi. Geldi!
2: Oi!
0: Tudo bem?
2: Tudo!
0: Preparada aí pro Jogo dos Artistas?
2: Sim.
0: Ah, você acompanhou a Celinha há pouco aqui? Ela errou um nome, menino, dá um desespero, né?
2: É, eu tava
0: escutando. Ai, meu... Você já tinha imaginado que nome era ou não?
2: Já.
0: Ai, aí, ó. É, mas às vezes dá um branco, na hora do... Ó,
2: é,
0: o
2: dá
0: tema,
2: um branco.
0: O tema agora é Irmãos e Irmãs. Eu falo o nome de um deles e aí você fala o nome do outro.
2: Tá bom.
0: Da dupla, tá bom? Aí você tá. Fala o nome dos dois.
2: Tá bom.
0: Tem alguém pra te ajudar aí, não?
2: Não.
0: Bom, a Célia é de São Mateus. Você fala de onde?
2: É Mauá.
0: Mauá. Então tá bom. Todo mundo em Mauá na torcida. Vamos lá, vou soltar o relógio. Tá preparada, né, Geldi?
2: Sim.
0: Então vamos nessa, menina.
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0: Irmãos e irmãs. Maiara.
2: Maraísa.
0: Sandy.
2: Júnior.
0: Leandro.
2: Leonardo.
0: Victor.
2: Léo.
0: Simone.
2: Simária.
0: Muito bem, produção anotou aqui. Vamos lá. Maiara. Maiara Maraísa. Sandy. Sandy Júnior. Leandro. Leandro Leonardo. Geldi respondeu Victor. Victor e Léo. Simone. Simone e Simária. Geldi, você ganhou, Geldi!
2: Parabéns!
0: Você ganhou!
2: Obrigada, Nativa!
0: Ah, coisa linda! Geldi, parabéns! Você merece! Você merece! Eu vou te falar, tava mais fácil que o outro esse aqui, né?
2: Oi?
0: Tava bem mais fácil que o primeiro esse aqui,
2: tava,
0: menina!
2: Tava mais fácil!
0: Ai! Que delícia ganhar prêmios aqui.
2: Obrigada,
0: na Nativa.
2: Nativa.
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0: Geldi, fala com a Ana Clara aqui. Você acabou de levar prêmios da Nativa, levou o Super Pizza Pan. Fica na linha aí, tá bom, meu amor?
2: Tá bom, obrigada.
0: Um beijo, valeu.
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A Nativa é tudo e muito mais. É de Brito e Samuel, toda mulher. Ó, Super Pizza Pan, gente. Saiu hoje aqui pra Geude. Participou com a gente. A Geude de Mauá levou a Super Pizza Pan. As duas serão entregues aí na sua residência, tá bom, Geude? A doce, 6 pedaços. Tem a salgada também, 8 pedaços. Seu sábado vai acabar em pizza, meu amor. Parabéns, ó. Muito bem. E a Celinha levou a camiseta Nativa coleção 2026. Acabou, gente, o super de hoje. Mas amanhã tem. Tem mais. Amanhã tá 5 da tarde pra gente fechar a tarde da Nativa daquele jeito, ó. Tempo em São Paulo. Já mudando, já fecha. Bastante nuvens no céu aí. Pega aquele corta-vento aí pra noite, se você tiver que dar uma escapadinha. Apesar do calor que tá fazendo aí nesses últimos dias, à noite o tempo fica mais ameno, a temperatura cai bastante. Muito bem, 91984096019, continua no zap da Nativa, que o fim de semana é assim, ó. Um montão de música e muitos prêmios pra você. Super Nativa. Vem aí o Arena.

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1: Oi, Luana, e o trânsito?
2: Voltei, Márcio, com mais informações aqui pro ouvinte da Nativa. Amanhã tem transporte gratuito na cidade por causa das eleições. No transporte sobre trilhos, as linhas privatizadas terão passe livre entre 6 da manhã e 8 da noite. E nas linhas estaduais, a gratuidade é válida durante toda a operação. 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
1: Oi, gente, vamos nessa juntos. A partir de agora, Arena, pra você curtir, dançar seu fim de semana, que é muito mais Nativa. Ó, para a primeira hora, a gente tem aqui de presentão. Temos aqui, ó, o kit Ombos que Vinícius Nativa. Vamos dar, ó, esse kit aqui com bolsa, copo térmico, tem abridor e suporte de mesa para celular. 9198-409-6019. Vamos no clima! É do Arena Nativa! 6:08 agora, hora de Brasília. Bora, gente!
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0: Nativa, são 6h24, hora de Brasília.
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2: Oi, Ariane. Boa noite, Nativa. Me chamo Ariane, eu estou em casa nesse sabadão, na companhia do meu esposo e dos meus filhos, tomando aquela cerveja gelada, eita, se preparando para fazer um show em família e curtindo a Arena Nativa para agitar esse sabadão. Uhul! Vem, pô.

0: Aqui, ó, abridor, suporte de mesa para celular. Presentão da Nativa para você. 9198-409-6019. Participa.
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1: Boa noite, Nativa. Meu nome é Fernandinha e enquanto estou ouvindo a Arena Nativa, estou tomando aquele cafezinho delicioso da tarde. Porque sabadabadou.

0: saindo para Maria José Borges. 3800, finalzinho do fone. Maria José Borges, você é a ganhadora dessa hora. Parabéns, meu amor. Parabéns, pode fazer a festa aí. Pra próxima hora temos mais aqui no Arena Nativa. Calma! Calma! Eu já falo, já falo.
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A Nativa é tudo e muito mais. Juan e Leandro, Danilo e Davi, fofoca do ano. Qual a fofoca do ano, gente? Ó, eu não vou fazer fofoca agora, não. Vou dar o prêmio aqui, ó. O kit João Bosco e Vinícius.

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1: Boa noite, Nativa. Meu nome é Ana Carolina. Tô aqui curtindo a Arena Nativa, tomando um banho, dando banho aos meus filhos, pra sair, comer um churrasco e sempre escutando a Nativa. A minha rádio é muito mais nativa. Beijo.
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Arena Nativa com Manu Simone Mendes. Daqui pra sempre. O negócio é o seguinte, no finalzinho dessa hora vamos jogar na tua mão um kit pizza da Nativa com tábua e cortador, tá? Você tem um tempo aí pra mandar mensagem ainda no zap, fala com a Aninha Clara lá, tá bom? Deixa teus dados, você vai concorrer. Aproveita aqui no fim de semana da Nativa. Tem um monte de presentes pra você, vai.

0: uma pausa aqui, ó. O negócio é o seguinte. Tem um pronunciamento agora do senhor presidente do TRE São Paulo, desembargador José Antônio Encinas Manfré.
1: Eleitoras e eleitores do Estado de São Paulo, amanhã, 4 de outubro, com as eleições gerais, definiremos os rumos do país. Verifique ainda hoje, no e-título ou no site da Justiça Eleitoral, se houve alteração no seu local de votação. Neste ano, escolheremos candidatas e candidatos para 6 cargos. A ordem na urna eletrônica será deputado federal, deputado estadual, 2 diferentes candidaturas para o Senado, seguidas de governador e presidente da República. Não será possível levar o celular na cabine de votação. Portanto, prepare e leve sua colinha em papel contendo os números anotados na ordem correta da votação. Isso traz agilidade, evita filas e facilita o registro das suas escolhas. A urna eletrônica garante o sigilo absoluto do voto. Tenha certeza, ninguém saberá a sua escolha, o que garante a você liberdade para decidir de acordo com a sua vontade. Atenção também à inteligência artificial. Não permita que a desinformação ou conteúdos falsos prejudiquem o seu voto. Rejeite manipulações. Não repasse mensagens duvidosas. Faça checagens. E assim, exerça a escolha com a consciência própria. A Justiça Eleitoral trabalhou incessantemente para receber os 34 milhões e 100 mil eleitores paulistas. Este Tribunal Regional Eleitoral, as forças de segurança, todas as instituições e os mais de 400 mil mesários estão prontos para garantir uma votação segura e tranquila. Não deixe de votar. A sua participação é importantíssima para que a democracia continue sempre fortalecida. Tenha um excelente dia de eleições. Obrigado. Boa noite.
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1: Boa noite, Nativa. Aqui é a Kelly, tô no som Arena, fazendo aquele bolo gostoso preferido meu e da minha mamãe. Oh, e delícia. É claro que eu não vou perder essa paixãozinha, essa gostosura do Arena Nativa.

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1: Boa noite, Nativa. Meu nome é Larissa e eu estou me arrumando porque hoje, ó, sábado. E é claro que enquanto eu me arrumo, eu escuto a Arena Nativa.

Lima, Assunto que Dói. E tem um assunto que alegra também, ó. O ouvinte Nativa vai levar agora apresentão aqui, ó. O kit pizza da Nativa. Tábua e cortador. Pra quem? Pra quem? Vai sair pra você. Marcelo Rodrigues dos Santos, 9356, finalzinho do fone. E Marcelão, parabéns, Marcelão. Ana Clara já tá em contato contigo aí pra você retirar durante a semana no

0: Já vai preparando aquela rima aí, hein? Bora! 8 em ponto agora, hora de Brasília.
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10: Eita, gente! Vamos nessa, hein? Vamos nessa, vamos nessa! A partir de agora!
11: Eita, que a galera grita, hein?
10: Ai, ai, ai! Ó, você vai fazer o seguinte, a partir de agora, vai mandar pra cá com a rima, vai deixar teu nome aí pro prêmio da hora, que é a Bolsa Personalizada da Nativa. Já pega o zap, hein? 91984096019. Vamos no clima do Peão Nativa com Dallas Company. Vamos aumentar o volume, bora. 8h05 agora, hora de Brasília.

0: Esportiva é tudo e muito mais. Roberto e Ronaldo.
1: Eu só vou beber.
0: Só vou beber mais hoje. Ai, meu Deus, só fica na promessa, né? Ai, ai, ai. Olha, 8 horas e 18 minutos agora, hora de Brasília. Jorge, é você, Jorge. Já mandou a rima aqui.
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0: Muito mais, João Bosco e Vinícius, Chora Me Liga. Bom, gente, vamos fazer uma pausa agora para o pronunciamento do presidente do Tribunal Superior Eleitoral, senhor Cássio Nunes Marques. O peão volta daqui a pouquinho.
1: 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O pronunciamento do excelentíssimo senhor presidente do Tribunal Superior Eleitoral, ministro Cássio Nunes Marques.
2: Boa noite, cidadãs e cidadãos brasileiros. Amanhã, todos nós temos o mesmo compromisso: escolher as candidaturas que julgamos mais aptas para comandar os destinos do nosso país. Nestas eleições, teremos 5 cargos em disputa e 6 votos a serem registrados na urna. Acompanhe comigo. Primeiro, deputado federal, são 4 números. Depois, deputado estadual, com 5. Em seguida, o primeiro nome ao Senado. Na sequência, a indicação para a segunda vaga ao cargo de senador, ambos com 3 números. Finalmente, com 2 números, escolheremos quem ocupará os cargos de governador, presidente da República e seus vices, nessa ordem. Já deu para perceber que memorizar tanta informação não é uma tarefa fácil. A Justiça Eleitoral recomenda que você, antes de ir à sessão de votação, anote em um papel os nomes e os números das suas candidaturas escolhidas. No site do TSE e de cada TRE, existe um modelo de cola eleitoral. Basta imprimir. Para facilitar, acesse o QR Code na tela. Você também pode fazer a sua como achar melhor. O importante é lembrar de levar. Essa atitude simples garante a certeza do voto e ajuda a diminuir o tempo de votação. É importante lembrar que nenhum tipo de aparelho eletrônico pode ser levado para a cabine, inclusive o celular. Isso porque nossa Constituição estabelece que o voto é direto, secreto e tem valor igual para todos. Da mesma forma, é mandamento constitucional levar cada brasileira e cada brasileiro até a urna. Nesse sentido, instituímos de maneira inédita o programa Seu Voto Importa, que buscará em casa pessoas com deficiência ou mobilidade reduzida e as que vivem em comunidades remotas, incluídos os povos indígenas, os quilombolas e as comunidades tradicionais que já se cadastraram. Também investimos na qualidade das informações dirigidas à cidadã e ao cidadão. Formulamos um manual para o eleitor e o traduzimos para várias línguas indígenas. Isso porque tenho a convicção de que você, eleitora ou eleitor, deve estar no centro da atenção da Justiça Eleitoral. Trabalhamos todos os dias para cumprir essa missão. O voto é direito fundamental e o principal instrumento de participação na vida pública. Por meio dele, cada cidadã e cada cidadão dá a sua contribuição para definir os rumos do país. Lembre-se, a decisão pertence exclusivamente a quem vota. A urna eletrônica, que há 30 anos integra a experiência democrática brasileira, garantirá mais uma vez esse direito. Nosso sistema de votação, que se atualiza a cada pleito, reúne mecanismos de segurança, transparência e auditabilidade únicos no mundo. Nestas eleições, convidaríamos os últimos 2 eleitores aptos a votar em cada sessão eleitoral do país para acompanhar o encerramento do processo de votação. A ele será entregue um boletim de urna com todos os votos registrados na sessão. O documento traz um QR Code que permite a comprovação do resultado por meio do aplicativo BU na mão. Faço agora um chamamento às candidatas, aos candidatos e seus apoiadores. Amanhã é o dia da liberdade do voto. Ameaças, assédio ou tentativa de interferência na vontade do eleitor, em qualquer de suas formas, serão prontamente reprimidas. Peço ainda o compromisso de todas as brasileiras e de todos os brasileiros com a qualidade das informações que circulam neste momento. Em caso de dúvida, recorram aos canais oficiais da Justiça Eleitoral. Checar antes de compartilhar é uma atitude simples e eficaz, e que está ao alcance de todos. Registro agora meu agradecimento ao empenho das magistradas e dos magistrados, das promotoras e dos promotores, das servidoras e dos servidores da Justiça Eleitoral durante todo esse período, e especialmente das mesárias e dos mesários que voluntariamente dedicarão o seu domingo à democracia. A você, eleitora e eleitor, reitero o convite para comparecer amanhã à sua sessão de votação com o seu documento de identificação com foto e a cola eleitoral de papel preenchida. a Justiça Eleitoral estará pronta para receber você. Vote, exerça seu direito. Muito obrigado e excelentes eleições a todos.
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1: E Luan Santana, Nativa, é tudo e muito mais. Alegria no fim de semana. Pião Nativa por aqui, hein? Sogrão caprichou. Ó, manda tua rima. Valendo aí até o finalzinho do Peão Nativa. Tem mais uma hora já já com o André, hein? O André vai chegar daqui a pouquinho, André Costa. Bolsa personalizada da Nativa nessa hora. Já já ela sai. Manda tua rima que dá tempo. Fala, Jô!
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1: Eita!
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1: E aí, Marcelo?
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1: Eita!

0: galera do Chapéu, aqui quem está falando é o Edson.
1: Aqui é o Hudson.
0: E nós também estamos curtindo de montão
1: o Peão Nativa.
0: Segura, Peão!

0: Esportiva é tudo e muito mais festa no fim de semana. Não deixo não, Edson e Hudson. Ó, 2 minutos para as 9.
1: André Costa já tá por aqui, Andrezão.
0: Cheguei, machão. Ó, tem mais

0: presentão. Essa semana você tem um prazo pra retirar aí, horário tudo bonitinho. Falar com a Ana Clara aqui no WhatsApp, tá bom? Adrianinha, Adriana Carvalho de Souza. Para a próxima hora, o André vai dizer daqui a pouquinho, né, Dezão?
1: Iremos dizer que tem muita rima boa, ó, e tem, ó, aquela linda necessaire, hein, Marcião?
0: Já vou falando pra você, ah, hein? Hoje eu não vou dormir, não. Não. Hoje vai ser direto no balada.
1: Ah, vai ficar na balada também.
0: Vou colocar roupa... Não fala pra ninguém. Fala, vou colocar baixo. Roupa de balada. Ah. O que é roupa de balada? Toma um banhão, sim, mete um gel no cabelo. Sim. Sei lá, uma camiseta
1: aquele
0: mais...
1: perfume.
0: Um perfuminho, perfumar. Ah. E aí é esperar o balada nativa.
1: Aí quando começar, aí você fala, ó...
0: Quando começar, eu vou falar assim, bora dormir, bora!
1: Não vou.
0: Bom trabalho, viu,
1: André? Valeu, Marcelo.
0: Tchau, gente. Bom fim de semana. Beijo! 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